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0: 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As notícias do governo federal que movimentaram o país no dia de hoje.
1: Olá, boa noite.
2: Boa noite para você que nos acompanha em todo o país.
1: Segunda-feira, 22 de junho de 2026.
2: Vamos ao destaque do dia, Nova Indústria Brasil.
1: No Rio de Janeiro, o presidente Lula anuncia investimentos de mais 140 bilhões de reais para desenvolver o Parque Industrial Brasileiro.
2: Fertilizantes, máquinas agrícolas, medicamentos e vacinas, mobilidade e inteligência artificial estão entre os setores que receberão estímulos.
1: O presidente destacou que o desenvolvimento do país deve ser feito em parceria por setores público e privado.
3: O Brasil não pode comportar mais aquele discurso atrasado entre a competência privada e a competência pública. O que importa é que os dois produzam.
2: E ainda no Rio, o presidente também anunciou R$1 bilhão em investimentos para urbanização de favelas e desenvolvimento de comunidades.
1: Recursos também serão investidos em educação e em obras de um dos maiores bairros da capital fluminense, Graziele Bezerra.
4: Serão mais de R$700 milhões do novo PAC para a construção de redes de esgoto, parques e praças, obras de pavimentação e melhorias na rede elétrica.
2: Você vai ouvir também acolhimento a refugiados.
1: Relatório mostra aumento do número de pedidos de asilo e de regularização de migrantes no Brasil.
2: O país busca fortalecer mecanismos de acolhida e integração para pessoas que chegam em busca de proteção internacional. Caroline Blaut.
5: Como parte desse esforço, o governo do Brasil lançou uma consulta pública do primeiro Plano Nacional de Migrações, Refúgio e Apatridia.
1: Hoje, na apresentação da Voz do Brasil, Mariana Jungmann e Luciano Seixas.
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1: O presidente Lula cumpriu hoje uma série de agendas no Rio de Janeiro.
2: Entre elas, o anúncio de mais 140 bilhões de reais para o programa Nova Indústria Brasil.
1: Os recursos vão priorizar investimentos em setores essenciais para a economia do país, como fertilizantes, máquinas agrícolas e indústria da saúde.
6: Lançada em 2024, a Nova Indústria Brasil tem o objetivo de impulsionar o desenvolvimento industrial até 2033. No seminário sobre os 74 anos do Banco Nacional de Desenvolvimento Econômico e Social, foi anunciada a ampliação da NIB, com mais 140 bilhões de reais até o fim de 2026. São recursos do BNDES, da Financiadora de Estudos e Projetos e da Empresa Brasileira de Pesquisa e Inovação Industrial, o que eleva o investimento na política industrial para 750 bilhões de reais em 4 anos. O presidente do BNDES, Aloysio Mercadante, detalhou as prioridades.
7: As áreas prioritárias é fertilizantes e máquinas agrícolas, depois saúde, biofármacos, terapias avançadas, IFAs, vacinas, mobilidade sustentável, inteligência artificial e audiovisual. Toda essa indústria criativa que nós queremos olhar também com atenção.
6: A ministra da Ciência, Tecnologia e Inovação, Luciana Santos, anunciou que o Ministério vai liberar também 440 milhões de reais para que a Embrapi desenvolva projetos de inovação.
8: Os recursos vão alavancar investimentos privados e permitirão contratar 550 projetos de inovação de empresas em um valor total de 1,2 bilhões.
6: Na área socioambiental, foi divulgado o resultado do primeiro processo público para a compra de créditos de carbono, o Profloresta Mais. O programa, uma parceria do BNDES com a Petrobras, financia projetos de restauração ecológica na Amazônia. As empresas vencedoras vão fornecer 5 milhões de créditos de carbono com replantio de espécies nativas, como detalhou a presidente da Petrobras, Magda Chambriá.
9: Nós recebemos 16 propostas, 3 foram selecionadas e cada um comprometido com a restauração de pelo menos 3 mil hectares de áreas degradadas no bioma amazônico.
6: Além disso, foi oficializada com a Petrobras uma parceria para pesquisas sobre minerais críticos essenciais para a transição energética. O presidente Lula destacou a importância dos investimentos públicos e privados para o crescimento do país.
3: O que nós estamos assistindo hoje é apenas uma demonstração de que o Brasil não pode comportar mais aquele discurso atrasado entre a competência privada e a competência pública. O que é público e que funciona tem que continuar público e funcionando. O que é privado e funciona tem que continuar sendo privado e funcionando. O que importa é que os dois produzam.
6: No evento, houve ainda o anúncio de financiamento de 340 milhões de reais a uma empresa de mobilidade urbana para aquisição de 85 mil bicicletas elétricas, voltadas para entregadores de aplicativos. O projeto utiliza recursos do Fundo Clima. Reportagem Nazi Brum.
2: Obras também de drenagem, saneamento, pavimentação e melhorias da rede elétrica em comunidades do Rio de Janeiro.
1: E ainda um grande projeto que vai ajudar a conter as enchentes na região do Jardim Maravilha.
2: Investimentos do governo federal que somam mais de R$1 bilhão.
1: O presidente Lula fez os anúncios hoje no Rio de Janeiro e autorizou o início de obras que devem melhorar a vida de quem mora nas periferias.
10: Com a assinatura da ordem de serviço, está autorizado o início das obras para controle de enchentes no Jardim Maravilha, em Guaratiba, zona oeste do Rio de Janeiro. Um dique de mais de 3 quilômetros vai funcionar como uma barragem, evitando que as águas cheguem às áreas habitadas. O projeto conta com drenagem e construção de reservatórios. Serão investidos 340 milhões de reais por meio do novo PAC, o Programa de Aceleração do Crescimento, beneficiando cerca de 30 mil pessoas. Gente como a Ivone Abrantes, que sofre há décadas com as inundações.
11: Cada enchente que tem, a gente é mais uma perda de tudo, aí a gente fica sem nada novamente, então fica muito difícil. Eu passei aqui esse tempo todo, que são décadas e décadas, vivendo nessa situação.
10: As obras terão duração de 3 anos. O presidente Lula pediu atenção da comunidade na execução dos trabalhos.
3: Eu queria que vocês fiscalizassem essas obras. Alguém está fazendo alguma coisa ou não está fazendo? As obras estão andando ou não estão andando? Porque se vocês não fiscalizarem e não denunciarem pra gente, a gente fica lá em Brasília achando que tá tudo maravilhoso. Essas obras precisam andar rápido.
10: Favela da Maré, Complexo do Alemão e Rocinha também vão receber obras de urbanização. Serão mais de 700 milhões de reais do novo PAC para a construção de redes de esgoto, parques e praças, obras de pavimentação e melhorias na rede elétrica. O ministro das Cidades, Vladimir Lima, comentou os investimentos.
12: Nós estamos trazendo aqui hoje também cerca de 170 milhões de reais para o Complexo da Maré, onde hoje damos ordem de serviço para início do parque linear e do ecoponto que vai auxiliar no descarte de lixo no Complexo da Maré, gente. Além disso, hoje nós concluímos aqui no mês de junho o endereçamento CEP de todas as ruas, becos e vielas do Complexo da Maré. Com isso, a gente trazendo a oportunidade de você receber uma encomenda em casa ou de você acessar um serviço social.
10: Na área da educação, o governo anunciou um novo campus do Instituto Federal do Rio de Janeiro, na Cidade de Deus, em Jacarepaguá. A construção de uma nova escola em Realengo e também autorizou o início das obras do campus do Instituto Federal no Complexo do Alemão. Serão criados ainda 10 MovCels, equipamentos de cultura itinerantes que contam com biblioteca, estúdios para produção e edição audiovisual. Reportagem Graziele Bezerra.
2: E o governo do estado do Rio de Janeiro aderiu hoje ao PROPAG, Programa de Pleno Pagamento de Dívidas dos Estados.
1: O Rio possui uma dívida de 210 bilhões de reais com a União e todo mês são cobrados sobre ela o valor da inflação oficial, o IPCA, mais 4% de juros.
2: Mas com a adesão ao PROPAG, o estado fluminense pagará agora apenas o IPCA e a dívida foi renegociada por 30 anos.
1: Isso significa uma economia para os cofres locais de 3 bilhões e 100 milhões de reais somente neste ano.
2: Em contrapartida, o estado deve investir em programas sociais.
1: Ao assinar o termo de adesão ao PROPAG, junto com o governador em exercício do Rio, Ricardo Couto, o presidente Lula destacou os ganhos para a população.
3: O que é importante é que vai sobrar mais dinheiro para o governador administrar o Rio de Janeiro. E esse dinheiro, uma parte dele tem que ser alocada em políticas sociais. De preferência em duas áreas que são cruciais: saúde e educação.
2: E E agora à noite, ainda na capital fluminense, o presidente Lula participa da cerimônia nacional de premiação da 20ª edição da Olimpíada Brasileira de Matemática das Escolas Públicas, a OBMEP.
1: A competição é voltada a alunos do sexto ano do ensino fundamental até o último ano do ensino médio de escolas públicas e privadas.
2: A repórter Thaís Antônio preparou uma reportagem pra gente sobre esse que é um dos principais estímulos ao estudo da matemática no Brasil.
13: Criada em 2005, a Olimpíada Brasileira de Matemática das Escolas Públicas, OBMEP, busca estimular o interesse pela matemática, descobrir novos talentos e incentivar estudantes a seguirem trajetórias nas áreas científica e tecnológica. Foi o que aconteceu com Luana Aparecida Costa, mestre em matemática pelo Instituto de Matemática Pura e Aplicada. Ela conquistou 5 medalhas na OBMEP, mas nunca se esqueceu da primeira, que despertou pura e aplicada. Ela conquistou 5 medalhas na OBMEP.

0: a materiais de qualidade e incentivar a formação e valorização de professores. Sanduel Vieira, professor da Universidade Federal do Piauí e medalhista da primeira edição da OBMEP, conta que descobriu sua vocação por meio da participação nas Olimpíadas.
1: Foi um divisor de águas na minha vida, me ajudou a escolher o curso que eu ia fazer. Fiz matemática, mestrado, doutorado em matemática e hoje sou professor da Universidade Federal do Piauí. Eu sou quem eu sou hoje, a pessoa que eu sou, por causa da OBMEP.
0: A OBMEP é realizada pelo Instituto de Matemática Pura e Aplicada, o INPA, com apoio dos Ministérios da Educação e da Ciência, Tecnologia e Inovação. Voltada para estudantes do sexto ano do ensino fundamental até o último ano do ensino médio, a Olimpíada segue mobilizando escolas de todo o país. Na edição de 2025, mais de 18 milhões de alunos se inscreveram para a prova, alcançando mais de 99% dos municípios brasileiros. Reportagem Thaís Antônio.
2: A plataforma de envio do Defesa Civil Alerta foi tirada do ar na madrugada do último sábado, após ter sofrido uma invasão e disparado alertas para diversas regiões do país.
3: A mensagem foi do tipo alerta extremo, que é disparado apenas em situações de risco iminente, e continha a palavra misantropia, que significa ódio à humanidade.
2: O alerta foi registrado nos estados de São Paulo, Rio de Janeiro, Mato Grosso do Sul, Distrito Federal e Paraná.
3: Ainda não é possível calcular quantos aparelhos móveis receberam as mensagens, de acordo com o secretário nacional de Proteção e Defesa Civil, Volney Wolf, mas ele já se encontra em desenvolvimento uma nova versão mais segura para esse sistema.
4: Temos que avaliar e ter informações bastante seguras de como é que aconteceu esse ataque, como é que essas pessoas conseguiram furar a nossa segurança, ver se está atendido por esse desenvolvimento que está em andamento no Ministério e no menor tempo possível. É uma questão de prioridade, né, do governo federal colocar essa nova versão que garanta mais segurança ao sistema e, enfim, aos usuários do Sistema Nacional de Proteção e Defesa Civil.
2: A Polícia Federal está investigando o caso e uma perícia técnica vai apurar o alcance dos disparos não autorizados.
3: O Ligue 180, canal de atendimento às mulheres, tem registrado aumento expressivo de violência nos ambientes digitais.
2: De acordo com o Ministério das Mulheres, o número de denúncias saltou de 5 mil para mais de 16 mil casos em 2026.
3: Isso representa tanto um crescimento nos casos, como também maior confiança da população no canal de denúncias.
2: Diante dessa realidade, a central passa a operar um novo protocolo para se adaptar às novas dinâmicas da violência digital.
5: O Ligue 180, Central Telefônica de Atendimento à Mulher, registrou 16.725 casos de violência contra mulheres em ambiente digital nos primeiros 5 meses deste ano. Esse número é 188% maior que o registrado nos 5 primeiros meses do ano passado, quando chegou à marca de 5.795 denúncias. De acordo com a ministra das Mulheres, Márcia Lopes, nos últimos anos houve uma subnotificação dos casos. Com melhorias no sistema, o Ligue 180 passou a receber mais denúncias. Segundo a ministra, isso é importante para investir nas políticas públicas de combate à violência.
6: A gente está percebendo que o grau de confiabilidade no 180 tem aumentado muito. Tem um espaço que não é só de denúncia, mas é de mapear a realidade.
5: Para lidar com o aumento expressivo, a central de atendimento Ligue 180 passou por atualizações. A ideia é aprimorar o atendimento para acolher e orientar vítimas de violência digital. Para isso, os atendentes passaram por capacitação. O sistema de registro também foi reformulado e passa a contar com um registro mais detalhado das ocorrências. Com isso, é possível especificar a atuação do governo federal, como detalha a ministra das Mulheres, Márcia Lopes.
6: Todas as medidas estão sendo pensadas a partir das realidades do Brasil. E nós estamos hoje num ambiente absolutamente favorável para a gente tomar as medidas. É só assim que a gente vai romper esse ciclo estarrecedor de violência contra as mulheres.
5: A Central de Atendimento à Mulher, Ligue 180, funciona 24 horas por dia, todos os dias da semana. Também é possível falar com a central por mensagem de WhatsApp pelo número 61 96 10 01 80. Reportagem Márcia Fernandes.
3: Se você já tirou a nova carteira de identidade nacional,

0: Federal, essa semana você deve receber uma notificação pelo WhatsApp e pela caixa postal do gov.br, avisando sobre a possibilidade de uso da versão digital do documento.
1: A versão digital fica disponível no aplicativo gov.br e tem benefícios, como a inclusão dos dados referentes ao título de eleitor e à Carteira Nacional de Habilitação.
0: Além da Carteira de Identidade Nacional, a conta gov.br também tem uma nova funcionalidade, um formato digital de procuração para que beneficiários do INSS sejam representados por outras pessoas.
1: A procuração eletrônica pode ser usada somente no aplicativo ou site do Meu INSS e não tem validade se impressa ou compartilhada como documento.
0: Ao aceitar a procuração eletrônica, o cidadão deve também indicar quais serviços ele autoriza que o representante possa consultar e o período de validade da procuração.
1: Por enquanto, dois serviços estão disponíveis: consultas de documentos e de serviços online e consultas de pedidos e de benefícios.
0: Mas atenção com as fraudes. O governo do Brasil não envia mensagens por WhatsApp solicitando seus dados pessoais ou pedindo que você clique em nenhum link.
1: E tanto para a Carteira de Identidade Nacional quanto para a procuração do INSS, você deve fazer os procedimentos dentro do site ou aplicativo do gov.br após inserir a sua senha.
0: Considerada a maior obra ferroviária do país, a Malha Norte teve concluído o trecho de 163 quilômetros entre Rondonópolis e Dom Aquino, no Mato Grosso.
1: O vice-presidente Geraldo Alckmin participou da entrega nesse fim de semana.
0: Integrado ao novo PAC, o empreendimento prevê 743 quilômetros de trilhos, ampliando a conexão das regiões produtoras de Mato Grosso com a Malha Ferroviária Nacional e o Porto de Santos.
1: A etapa entregue contou com investimentos privados de 5 bilhões de reais.
0: Alckmin lembrou que o avanço ferroviário é essencial não só para o escoamento da produção brasileira.
2: Reduz emissão de carbono, de gás de efeito estufa, diminui acidente, então ajuda o meio ambiente, ajuda a saúde pública, reduz custo Brasil, melhora a competitividade e o país cresce mais, gera mais emprego e mais renda.
1: Conflitos, perseguições e crises humanitárias contribuíram para um aumento de pedidos de refúgio no Brasil.
0: O estudo divulgado hoje pelo Ministério da Justiça e Segurança Pública mostra que o país recebeu quase 76 mil

0: apresentado durante evento realizado em Brasília, que marca os 75 anos da Convenção sobre o Estatuto dos Refugiados. O ministro da Justiça e Segurança Pública, Wellington César Lima e Silva, avalia que o documento continua atual diante do crescimento dos deslocamentos forçados em todo o mundo.
1: Essa data não marca apenas a assinatura de um tratado, mas a reafirmação da própria dignidade da pessoa humana diante do desafio do deslocamento forçado. É essa a força da expressão direito a ter direitos. E é esse vazio que a política de refúgio busca enfrentar.
0: Por trás das estatísticas estão histórias de pessoas que precisaram abandonar suas casas em busca de segurança ou melhores condições de vida. É o caso da cantora iraniana Mamoni, refugiada no Brasil desde 2012.
2: Saí do Irã para falta de liberdade, para direitos mulheres. Eu saí do Irã, eu sou cantora, mas cantar no Irã para mulheres é proibido. Você não pode subir no palco cantar, porque você é mulher.
0: O aumento dos deslocamentos forçados tem exigido o aperfeiçoamento constante das políticas de proteção e acolhimento. Segundo a secretária nacional de Justiça, Maria Rosa Loula, o Brasil tem buscado fortalecer mecanismos de acolhida e integração para pessoas que chegam ao país em busca de proteção internacional.
3: Num mundo em conflito, num mundo em que os deslocamentos forçados crescem a cada dia, o Instituto do Refúgio precisa e deve se aprimorar também. A cada dia. O acolhimento que o Estado brasileiro tem proporcionado com o resguardo dos direitos humanos, da identificação, da segurança, promovendo a tão desejada migração segura e ordenada, é um exemplo para o mundo hoje.
0: Como parte desse esforço, o governo do Brasil lançou uma consulta pública do primeiro Plano Nacional de Migrações, Refúgio e Apatridia. O documento vai orientar pelos próximos 4 anos, ações voltadas ao acolhimento, à proteção de direitos e à integração social e econômica de imigrantes, refugiados e apátridas no Brasil. Participe e contribua pelo site brasilparticipativo.presidencia.gov.br. Reportagem Caroline Blaut.
4: Pacientes que enfrentam câncer de mama avançado agora contam com uma nova aliada na luta contra a doença.
5: A Anvisa aprovou hoje um tratamento oral inédito com o uso do medicamento Inlurio, fabricado no Brasil.
4: A medicação é indicada para pacientes adultos cujo tumor já se espalhou ou não pode ser operado.
6: Foi registrado nesta segunda-feira pela Agência Nacional de Vigilância Sanitária, Anvisa, o medicamento de nome Inlurio, que é o tocilato de imlunestranto. Ele é indicado para adultos com câncer de mama avançado que não pode ser removido por cirurgia ou que já se espalhou para outras partes do corpo. O novo medicamento bloqueia os receptores de estrogênio do tecido mamário, ajudando a impedir o crescimento e a disseminação das células cancerígenas. O produto, desenvolvido pela Eli Lilly do Brasil Limitada, é oral e indicado como monoterapia. Segundo dados do Instituto Nacional do Câncer, o INCA, o câncer de mama é a neoplasia maligna mais incidente em mulheres. Entre 2023 e 2025, foram registrados 73.610 casos da doença, o que representa 30% dos cânceres em mulheres. Daniele Popov para a Voz do Brasil.
5: Pais e responsáveis por crianças menores de 5 anos já podem procurar os postos de saúde e garantir a proteção contra doenças graves como pneumonia, meningite e otite.
4: O SUS começou a disponibilizar a nova vacina Pneumo20, que substitui a versão anterior e amplia a cobertura para 20 tipos da bactéria pneumococo.
5: O Ministério da Saúde já distribuiu mais de 570 mil doses para os estados e espera entregar mais de 6 milhões até o fim do ano.
7: Crianças menores de 5 anos que ainda não completaram a vacinação contra o pneumococo já podem receber a nova vacina Pneumo20 pelo Sistema Único de Saúde, o SUS. O imunizante passa a integrar o calendário nacional de vacinação e protege contra 20 tipos da bactéria responsável por doenças como pneumonia, meningite e otite. Segundo o Ministério da Saúde, mais de 570 mil doses já foram distribuídas nos estados e a previsão é entregar mais de 6 milhões de doses até o fim deste ano. ano. A vacina amplia a cobertura contra os sorotipos mais associados aos casos graves da doença pneumocócica. Dados da Organização Mundial da Saúde, OMS, apontam que essa é uma das principais causas de morte infantil por doenças que podem ser prevenidas com vacinação. Além das crianças, a pneumovinte também vai ser oferecida a povos indígenas sem histórico de vacinação pneumocócica, idosos acamados ou que vivem em instituições e pessoas atendidas pela rede de imunobiológicos para pessoas em situações especiais. Com redação de Diego Freitas, Dilson Santa Fé, para a Voz do Brasil.
4: E essas foram as notícias do governo do Brasil.
5: Fique agora com as notícias do Poder Judiciário e do Congresso Nacional. Boa noite.
4: Boa noite para você e até amanhã.
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10: Supremo Tribunal Federal mantém critérios de distribuição de receitas do ICMS Educacional a municípios mineiros.
11: STJ decide que plano de saúde deve cobrir cirurgia robótica. Federal manteve critérios de distribuição de receitas do ICMS Educacional a municípios mineiros.
10: A ação foi julgada em sessão no plenário virtual. Marta Ferreira.
12: A controvérsia teve origem nas alterações promovidas pela Emenda Constitucional 108 de 2020, que autorizou os estados a definir critérios para a distribuição de até 35% da cota parte municipal do ICMS. Relatora do caso, a ministra Carmen Lúcia, votou pela improcedência do pedido. Em seu entendimento, a regulamentação da norma incorporou dados quantitativos relacionados ao número de alunos, afastando a firma

0: Informação de que o critério populacional teria sido ignorado. Os demais ministros acompanharam a relatora e assim validaram os trechos questionados.
1: Plano de saúde deve cobrir cirurgia robótica indicada a beneficiário para tratar câncer de próstata.
2: Essa decisão é do STJ. Fátima Uchoa.
3: O beneficiário ajuizou ação contra o plano de saúde pedindo o ressarcimento de despesas médicas e consultas, além de indenização por danos morais. O Tribunal de Justiça do Rio Grande do Sul reformou sentença que havia concedido os pedidos. Já no STJ, a quarta turma determinou a devolução de valores gastos com a cirurgia, mas entendeu que o dano moral deverá ser rediscutido no Tribunal Estadual por necessitar análise de fatos e provas. Segundo o relator ministro João Otávio de Noronha, nesse caso deve ser flexibilizado o rol de procedimentos da Agência Nacional de Saúde Suplementar e observados critérios técnicos fixados pelo próprio STJ e pelo Supremo Tribunal Federal.
1: Dois municípios de Minas Gerais, dois de São Paulo e um de Goiás elegeram novos prefeitos nesse domingo.
2: As eleições suplementares são reguladas pelo Código Eleitoral. Fábio Ruas.
4: No estado de São Paulo, Reginópolis elegeu João Paulo Veríssimo. E em Tuiuti, quem teve mais votos foi Alexandre Tadeu Gonçalves. Em Goiás, Elisberto Luz foi eleito prefeito de Joviânia. E em Minas Gerais, Amparo da Serra elegeu uma mulher para ser a nova prefeita. Quem ganhou foi Ayla Barbosa. Já em Bonito de Minas, Miqueias Mota Figueiredo foi o mais votado e se tornou o novo chefe do Poder Executivo do município.
1: Técnica de enfermagem consegue encerrar contrato após ser transferida de cidade.
2: Para o TST, a mudança foi considerada uma falta grave do empregador. Marla Lacerda.
5: A técnica de enfermagem passou em um concurso público para trabalhar em um hospital de Itanhaém, São Paulo. 3 anos depois, acabou o convênio entre o hospital e o estado. E ela foi transferida para outra unidade de saúde, em Pariquera-Açu, a 155 quilômetros de distância. Para os ministros, a mudança violou o edital do concurso, uma alteração ilegal do contrato de trabalho. Por isso, a técnica de enfermagem conseguiu a rescisão indireta, ou seja, ela pôs fim ao contrato de trabalho, mas com direito a todas as verbas trabalhistas, como se fosse uma demissão sem justa causa.
1: Tribunal Regional Federal da Terceira Região mantém decisão que obriga estado de Mato Grosso do Sul atender indígenas pelo telefone 190.
2: A ação foi proposta pelo MPF e pela FUNAI. Vanessa Pereira.
6: Segundo denúncias da comunidade indígena Guarani Kaiowá, não há atendimento policial nas reservas, situação que se arrasta no Poder Executivo de Mato Grosso do Sul desde 2009. Em decisão, o TRF3 manteve a obrigação de atuação das polícias civil e militar do estado e fixou multa diária de R$1.000 ao governo de Mato Grosso do Sul em caso de descumprimento.
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1: Uma boa noite.
2: E até amanhã.
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9: Eu sou Paula Groba.
10: E eu sou Ricardo Nakaoka.
9: E estes são os destaques de hoje do Jornal do Senado, que começa agora.
10: O Congresso vai analisar veto ao projeto do contrato de primeiro emprego.
9: Parlamentares vão debater MP que exige prova nacional do MEC para exercício da medicina.
10: Lei garante até 1 ano para mulheres denunciarem violência doméstica e familiar.
9: Boa noite.
10: Boa noite.
9: Mulheres vítimas de violência doméstica e familiar passam a ter mais tempo para buscar a justiça. Uma nova lei ampliou de 6 meses para 1 ano o prazo para denunciar o agressor.
10: O objetivo da mudança é reforçar a proteção às vítimas, em sintonia com os princípios da Lei Maria da Penha. Repórter Bruno Lourenço.
11: A lei agora dá a vítimas de violência doméstica e familiar até 1 ano para tomar providências legais contra seus agressores. O prazo anterior era de 6 meses, contado resultado do dia em que a mulher tem conhecimento do autor do crime. A senadora Damares Alves, do Republicanos do Distrito Federal, afirmou que essa extensão do tempo se insere no espírito da Lei Maria da Penha e no tratamento mais protetivo às vítimas.
12: Neste sentido, apenas com o decurso do tempo, com a progressiva conscientização da violência vivida e o consequente fortalecimento moral, é que a mulher possui condições de denunciar seu agressor. Assim, nada mais razoável que o direito de queixa possa ser exercido dentro do período de 12 meses, ao contrário dos 6 meses ora vigentes.
11: Em caso de falha do Ministério Público, esse prazo também vai a 1 ano e começaria a contar a partir do término do período reservado à promotoria para o oferecimento da denúncia à justiça.
9: O senador Randolfe Rodrigues, do PT do Amapá, afirmou estar confiante na votação da proposta que acaba com a escala de trabalho 6x1 antes do recesso parlamentar, previsto para começar no dia 17 de julho. Para o líder do governo no Congresso Nacional, a realização de uma sessão de debates sobre o tema, marcada para 1º de julho, demonstra que a matéria está avançando no Senado.
10: Randolfe também avalia que há tempo para que a proposta que reduz a jornada para 40 horas semanais, sem corte de salários, seja analisada pela Comissão de Constituição e Justiça e pelo plenário ainda neste semestre.
13: E eu tô otimista que nós não entraremos em recesso sem a apreciação do fim da 6x1.
9: E foi vetado integralmente pelo governo o projeto que criava o programa Contrato de Primeiro Emprego, voltado à ampliação das vagas para quem ainda não teve a carteira assinada.
10: A decisão presidencial agora será analisada por deputados e senadores em sessão do Congresso. Mais detalhes com o repórter Márcio Maturana.
14: O projeto que criava o programa Contrato de Primeiro Emprego para jovens de 18 a 29 anos foi vetado integralmente. O governo argumentou que a proposta prejudica os estudos com jornadas de até 44 horas semanais e cria uma categoria de trabalhadores com menos direitos porque diminui a parte do patrão para o FGTS e para a Previdência. O autor foi o senador Irajá, do PSD do Tocantins, que pretendia com a proposta reduzir um problema dos profissionais iniciantes.
15: Os adolescentes, os jovens, que tanto sonham e almejam ter uma profissão, ter a sua independência financeira, de poder ajudar com o orçamento doméstico da sua família em casa, de poder ter um trabalho digno, hoje não possuem nenhum tipo de perspectiva, porque o próprio mercado de trabalho justifica que esses jovens não têm experiência profissional. Ora, é um dilema. Se ele não tem oportunidade, como é que ele vai ter experiência?
14: O veto precisa ser analisado agora numa sessão do Congresso Nacional.
9: E para obter registro profissional nos conselhos regionais, estudantes de medicina deverão ser aprovados no Exame Nacional de Avaliação da Formação Médica, o ENAMED, no último ano da graduação. A exigência foi determinada por medida provisória publicada pelo presidente Lula.
10: A prova será aplicada pelo Ministério da Educação, mas a obrigatoriedade valerá apenas para os alunos que ingressarem no curso após a publicação da medida provisória. Os candidatos reprovados poderão refazer o exame em edições posteriores, que ocorrerão semestralmente.
9: No Senado, aguarda análise do plenário um projeto que também estabelece prova de proficiência como pré-requisito para obtenção do registro profissional. No entanto, nesse caso, a aplicação do exame seria feita pelo Conselho Federal de Medicina. O relator da proposta, senador Dr. Irã, do Progressistas de Roraima, defende a iniciativa.
16: De 100 médicos que se formam, 30 não sabem nada. E aí, esses médicos vão cuidar da gente. E isso deixa as pessoas que principalmente vão procurar os ambulatórios do SUS, os prontos-socorros, numa situação de absoluta fragilidade.
10: O projeto que cria regras para regularizar áreas rurais embargadas por infrações ambientais terá de ser analisado pelo plenário.
9: Um recurso apresentado por senadores derrubou a decisão terminativa da Comissão de Agricultura. Os detalhes com a repórter Marcela Cunha.
17: O texto tinha sido aprovado de forma terminativa pela Comissão de Agricultura e seguiria direto para a Câmara se não houvesse o recurso. O documento foi assinado por senadores do PT, PDT, PSB e PSD, que defendem uma discussão mais ampla, por entenderem que a proposta envolve proteção ambiental, fiscalização e responsabilização por infrações. O projeto do senador Sérgio Petecão, do PSD do Acre, cria termos de compromisso entre produtores e órgãos ambientais para cessar a infração, reparar o dano e permitir o retorno da área à regularidade. Se o órgão ambiental não responder ao pedido em 60 dias, os efeitos econômicos do embargo, como restrição ao crédito rural poderão ser suspensos. O relator, senador Zequinha Marinho, do Podemos do Pará, defendeu que a proposta dá mais previsibilidade sem comprometer o meio ambiente.
18: O embargo não pode ser via satélite. O embargo tem que ser com a presença do técnico, identificando a área e isolando aquela área para que não haja qualquer tipo de comprometimento no sentido inverso e liberando a área não embargada para a continuidade da produção.
17: Com o recurso, a proposta ainda não segue para a Câmara e terá que ser analisada pelo plenário do Senado.
10: E comprar um imóvel na planta pode representar a realização de um sonho, mas também envolve riscos para o comprador. Para aumentar a segurança de quem investe nesse tipo de aquisição, o Senado pode iniciar a análise de um projeto que cria novas garantias durante a execução da obra.
9: Entre as medidas previstas está a constituição de garantia até a conclusão do empreendimento. A reportagem é de Alexandre Campos.
19: Pelo projeto do senador Paulo Paim, do PT do Rio Grande do Sul, o valor da garantia correspondente a 5% do custo estimado do empreendimento deverá ser oferecido antes mesmo do início da obra, por meio de caução em dinheiro, seguro-garantia, fiança bancária ou em caução em títulos da dívida pública. Na opinião dele, isso pode evitar prejuízos aos consumidores em cenários de crise, por exemplo.
20: Além disso, os contratos deverão ser muito mais claros, apresentando o projeto completo, o cronograma e as datas exatas de início e entrega da obra. É mais respeito com o bolso do consumidor e é muito mais segurança para o patrimônio das famílias.
19: O projeto ainda torna obrigatório submeter o empreendimento ao regime de afetação. Assim, o terreno, direitos e bens relacionados a determinada incorporação imobiliária não poderão ser usados para, por exemplo, cobrir eventuais dívidas do incorporador sem relação com a obra em execução.
10: O Senado debateu em plenário a criação do Estatuto dos Cães e Gatos.
9: A proposta estabelece deveres e políticas públicas para a proteção e bem-estar desses animais. Repórter Patrícia Oliveira.
21: A proposta surgiu a partir de sugestões de entidades civis protetoras dos animais, após a repercussão da morte do cão Orelha. O texto define regras para o cuidado de cães e gatos comunitários, a responsabilidade do poder público no atendimento veterinário, castração em massa, microchipagem e apoio a ONGs e protetores. Fernanda Becker, presidente da Associação dos Amigos dos Animais, destacou o reconhecimento no texto de que cães e gatos são seres sencientes, que sofrem, sentem medo, prazer e afeto.
22: Eles não sabem o que é o Senado Federal, o que é uma lei, o que é um estatuto, mas eles conhecem na pele o que é a fome, o frio, a dor.
21: O estatuto prevê também penas de prisão para o assassinato de animais e criminaliza abandono, maus tratos, zoofilia, omissão de socorro e comércio clandestino. O senador Paulo Paim, do PT do Rio Grande do Sul, destacou o compartilhamento de imagens de crueldade contra animais cometidas por jovens na internet.
23: Quem comete uma crueldade contra um animal, no futuro, comete o mesmo tipo de crime contra um ser humano.
21: O Estatuto dos Cães e Gatos aguarda votação na Comissão de Constituição e Justiça.
10: Com edição de Paula Groba e trabalhos técnicos de João Lira, o Jornal do Senado fica por aqui. Acompanhe agora as notícias da Câmara dos Deputados. Boa noite.
9: Boa noite e até amanhã.
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24: Câmara define política para prevenção e tratamento de doenças da pele.
25: Deputados incluem robótica como matéria optativa no currículo escolar.
24: Comissão especial garante prioridade de direitos para a primeira infância.
25: Plenário pode sustar demarcações de terras indígenas em Santa Catarina.
24: Boa noite. O plenário da Câmara pode votar projeto que susta decretos de demarcação de terras indígenas em Santa Catarina. O repórter Antônio Vital acompanhou a discussão da proposta.
26: O plenário da Câmara aprovou o regime de urgência para um projeto que susta decretos do governo federal sobre demarcações de terras indígenas em Santa Catarina. O projeto susta dois decretos de 2024. Um deles demarcou a terra indígena Toldo Imbu, no município de Abelardo Luz. O outro demarcou a terra indígena Morro dos Cavalos, na cidade de Palhoça. A proposta também susta um artigo inteiro de um decreto de 1996 que trata de procedimentos administrativos a serem seguidos pela FUNAI, desde a identificação até a homologação de terras indígenas no país. O trecho trata do levantamento fundiário da área e dos estudos antropológicos necessários para a demarcação. Um dos dispositivos obriga municípios e pessoas atingidas a apresentarem provas como títulos dominiais, laudos periciais, pareceres, declarações de testemunhas, fotografias e mapas para questionar a demarcação ou pedir indenização. O projeto foi apresentado pelo senador Espiridião Amin, do PP de Santa Catarina, e já foi aprovado pelo Senado. Com regime de urgência, pode ser votado diretamente pelo plenário da Câmara, sem passar pelas comissões permanentes da Casa. Espiridião Amin argumentou que os decretos não seguem as determinações da Lei do Marco Temporal, que reconhece terras indígenas existentes antes de 1988. Segundo ele, famílias de agricultores da região ocupam as propriedades há mais de um século. Na Câmara, o regime de urgência foi pedido pela deputada Júlia Zanatta, do PL de Santa Catarina, que alegou irregularidades nos procedimentos de demarcação.
0: É garantir a propriedade privada e a segurança jurídica, porque esse decreto tem problemas gravíssimos, laudos antropológicos muito questionáveis, a população local não foi ouvida. O decreto não foi feito de maneira adequada.
26: O deputado Bongás, do PT do Rio Grande do Sul, criticou a proposta. Para ele, o Congresso sustar os dois decretos de demarcação fere as atribuições do governo federal. E o projeto também impede novas demarcações.
1: Então, o que nós estamos decretando aqui é que nunca mais o executivo possa fazer demarcações. Ora, se esta casa reclama que tem interferência de outro poder, interpoderes, esta é uma interferência do parlamento sobre o executivo. Então tem duas gravidades e duas inconstitucionalidades.
26: Ainda não há data para votação no plenário da Câmara do projeto que susta decretos do governo federal sobre demarcações de terras indígenas em Santa Catarina. Rádio Câmara, de Brasília, Antônio Vital.
2: Economia.
3: Capitão Alden, do PL da Bahia, defende a criação de uma política específica para o gás de cozinha destinado ao consumo residencial. Segundo o deputado, é necessário reduzir o impacto do preço do produto no orçamento das famílias brasileiras.
4: Capitão Alden argumenta que o Brasil possui produção própria de gás e que o consumidor doméstico não deve ser tratado da mesma forma que grandes usuários industriais.
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Eu, Márcia Brito, vou com você então até a uma da manhã, sempre com a sua participação aqui pelo 14 99740 0824. Que bom que você já tá por aqui, já tá ligadinho aí, o pessoal de Itatinga sempre, né? Pessoal também de São Manuel, aí na Pratânia, pessoal de Itaí, pessoal de Campos de Holambra. Alô, pessoal das rodovias, passando pelas rodovias da região, os caminhoneiros, motoristas e aplicativo também sintonizado, o pessoal dos postos de gasolina, das farmácias de plantão, olha quanta gente trabalhando. 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É, nossos grandes parceiros, todas as noites juntinhos aqui no nosso Só Lembranças, né? Até a uma da manhã. Vamos juntinho, tô esperando a sua participação aqui, hein? Nesta noite chuvosa de segunda-feira. Vamos então para um breve intervalo comercial. A gente já volta com mais música, tá combinado? Não sai daí, fica comigo.

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0: É bom demais recordar e matar a saudade, né? Você e eu aqui na 99,5 até a 1 da manhã. Eu, Márcia Brito, ao vivo com você. Mando um beijo especial aqui para nossa ouvinte, a Lucinéia de Jaguariúna, mandando aquele alô especial pro maridão Juliano. Aquele beijo, né? Especial para ele. É o grande amor da vida dela, né? Que bom demais, viu? Paixão. Também a... Quem tá ligadinha também é a Beline, a Berline. Oi, Berline, tudo bem? Ela tá comigo aí na Estância Turística de Paranapanema. Com chuva e tudo, estamos juntinhos aqui, né? Que bom, viu, Berline? Um beijo pra você. Um bom trabalho aí, né? O pessoal que tá trabalhando, olha, o pessoal dos postos de gasolina, gente. Quanta gente trabalhando, né? Também nas farmácias de plantão, vão passar a madrugada toda aqui. E o pessoal que está viajando aí, passando pelas rodovias da região. Castelo Branco, Marechal Rondon, Raposo Tavares, SP255, a Comandante João Ribeiro de Barros, a Cabral Renault, olha só, hein? É muita gente, né? Muita gente ligadinha aqui na Paulista, viu? Vamos falando então dos nossos parceiros, gente. Por aqui eu falo com você que tá aí nesta segunda-feira chuvosa. É, segunda-feira de muita chuva aqui na Paulista FM. Mas você tá com o coraçãozinho aquecido com as nossas músicas, não é? Até a 1 da manhã. Vamos falando então dos nossos parceiros. 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Já já tem mais música. Continua ligado. 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
0: Na Paulista, faltando 20 para as 11.
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0: você e eu aqui na 99,5 nesta noite chuvosa.
1: Mas a gente ajeita, né?
0: É, de segunda-feira. A Silvana tá ligadinha comigo na cidade de Botucatu. Alô, Silvana, boa noite. O Evanildo também lá da fazenda tá ligadinho, né? Obrigada, viu? Também a Cristiane de Itatinga, mais uma participação da cidade de Itatinga. Um beijo, Cris. Excelente segunda-feira, né? Noite de segunda-feira. Ela tá trabalhando lá na casa, curtindo a programação. Tá bom, então. Vamos então até a 1 da manhã com os nossos grandes parceiros. 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Você. E não sai daí, hein, que já tem mais música. 99.5
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especial pra você matar a saudade e recordar. Algumas bem lá do passado, umas um pouco mais recente, mas você mata a saudade, né? Recorda, coisa boa. Até uma da manhã, eu, Márcia Brito, vou com você ao vivo e a cores, hein? É, nossa, aqui através das nossas redes, né? Aí também através do radios.net, nosso aplicativo, pelo site da Paulista, você pode curtir também a nossa programação, né? Tá muito bem convidado, hein? 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
2: Tiago Brava, um violão, uma catuaba e o Jorge. 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

Você recordando e matando a saudade aqui no nosso Só Lembranças, nesta segundona de chuva aqui na Estância Turística de Avaré. E aí, conta pra gente como é que tá na sua cidade. Tudo bem? Tá tudo tranquilo? Pessoal aí que tá trabalhando nos postos de gasolina, né? Aí nas padarias, já que vão ficar a madrugada toda, nas farmácias. Quem tá comigo é o Matheus, ele tá saindo de viagem, motorista do caminhão da Embramar. E tá certo então, beijo, viu, pro Matheus aí, todos os motoristas de caminhão passando pelas rodovias da região. Também você que tá aí no Bluetooth do seu caminhão aí com a Paulista ligada, tá bom? E beijo, boa viagem. 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

0: faltando 12 minutos para meia-noite. Estamos aqui no nosso Só Lembranças, juntinhos todas as noites, das 10 à 1 da manhã. Eu, Márcia Brito, com você, com a programação do André Bala, mandando aquele beijo especial ao pessoal dos postos de gasolina, farmácias. Pessoal que vai passar a madrugada toda trabalhando, curtindo a Paulista, todos são muito bem-vindos. 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E a música continua por aqui.
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0: Uma programação muito especial para você. Todas as noites estamos juntinhos aqui. Você matando a saudade, recordando. Que música gostosa, né? Matou a saudade, sentiu saudade de alguém. Isso é bom demais. Para isso que essa programação está à sua disposição. Todas as noites estamos juntos, de segunda a sexta-feira, sempre das 10 da noite até a 1 da manhã. Eu, Márcia Brito, levando para você aí a programação que o André Bala preparou pra gente. Vamos falando dos nossos parceiros sempre por aqui, né? 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

só lembranças todas as noites juntinhos aqui. Um beijo especial pro pessoal que tá aí passando pelas rodovias da região. Uma boa viagem, obrigada pela carona. Também aí o pessoal da Fazenda Santo Antônio, uma boa noite para vocês. E o pessoal lá de Itatinga, mais uma vez ligadinhos aqui, né? Também tem o pessoal lá da Serra Velha participando como sempre. Um beijão aí o pessoal do Grupão da Paulista. Alô, todo mundo, obrigada aí pelo carinho de mais uma noite aqui no nosso Só Lembranças. Eu, Márcia Brito, com você ao vivo até a 1 da manhã com os nossos parceiros por aqui. 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
1: Muito bem, estamos chegando por aqui, abrindo mais uma edição do programa Paulista Rural, a partir de agora aqui, tá? 4h, 1 minuto, marca o relógio aqui do estúdio da Paulista, tá? E o pessoal que tá chegando aí, um grande abraço para vocês, bom dia, muito especial. E agradecimento a Deus porque nos deu para nós, né? Para mim, para você que está aí ouvindo. Deus deu para nós a oportunidade de poder novamente estar junto aqui, né? Falando, ouvindo, né? E a dona Dora tá ligando para mim. Dona Dora, bom dia para a senhora aí também. O Roberto Gago, o João Carlos, né? João Caipira, lá de Itacoarivaí. João Lobo do bairro do Matão. O Renato Borges, o Alemão de Garaçu do Tietê. E para você que tá aí agora neste momento ouvindo o Zé Moraes da Olambra também, o Dito Félix, Celson lá de Arandu, o Arizão de Cerqueira, Dona Nerli Cerqueira, César também e o demais que faz parte da nossa convivência aqui no dia a dia. O que separa nós é a distância, mas estamos sempre juntos, né? O Chico de Ara, né, Chico? E aí, tá tirando leite já também, tá, ou não? Só que daí já tirando leitinho nosso cada dia, os caminhoneiros que estão na estrada, os motoristas de ambulância, os pacientes, o pessoal que trabalha nas prefeituras, o pessoal que faz aí parte da segurança nas madrugadas, você que é motorista de busão, enfim, todo mundo seja bem-vindo.
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1: Opa, bom dia minha gente, bom dia Maré, bom dia região norte do Paraná, bom dia sul do estado de São Paulo. Zé Moraes junto com você a partir agora aqui nas manhãs da Paulista. Zé Moraes aqui das 4 às 7 da manhã, e a partir de agora estamos juntos aqui até 7h da manhã. 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
1: Muito bem-vindo, agora são 4h, 6 minutos, 4h06. Vamos começar aqui. Começando aqui, né, Cida Pai? Né? É nós aqui e você daí. Nós juntos na madrugada. Gente, hoje não tá frio, hein? Estranho, né? Foi de chuva, parou a chuva, não tá frio. Hoje não tá frio, não. Eu não sei, porque eu acho que não tem frio hoje. Tá tranquilo. Eu vim trabalhar hoje, a temperatura tá bem agradável. Não tem frio, não. Tá bom? 4h07. Bruno e Marrone. Esqueci. E tá amanhã, hoje é terça-feira, 23 de julho. Uma barbaridade.

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1: Olha a hora certa, minha gente, 4 horas da manhã, mais 10 minutos. 4:10.

0: Roberto! Roberto Gago, calma aí, pô. Você tá muito nervoso nesta manhã aí, hein? O cara tá com... O pedreiro pra levantar um tijolo desse é muito pesado, cara, no dia a dia. Não chora, meu filho. Não chora, não.
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0: Gaiteiro bom, Roberto Gago. Rasgo fole, mas não estrago o acordeão. E o Juninho, Juninho, filho da Eliana, tá ali na linha, né, Juninho? Zé Moraes Budinho, tô te ouvindo aqui. Eu e o Felipe Teles, também o Diego Chacra. Diego Chacra, Juninho e o Felipe Teles. Bom dia pra vocês, viu, rapaziada? E vamos mais uma Madonna pra vocês aí, tá? Desse jeito aqui, ó, pra não chorar. Aí, eu choro. Chora, neném. Chora, neném.

cara sua, rapaz, não tá fraco não, hein? Uma garrafona de café, que cafezão forte, pão francês e a manteiga, manteiga caseira, cara, manteiga original. Aí você não tá fraco não, hein?

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3: Com o Paulista Rural, lógico, né, cara? Quem tem você que tá aí agora? O que que significa solidão juntando com outra solidão? O que que forma, hein? Aí vamos ver quem tá chegando por aqui, para o João Caipira. Esse é cara também, tá bom.
4: Bom dia, índio, velho. Tudo bem, Zé Moraes? É o Caipira. Zé Moraes, para começar meio-dia aí, coloca o Edson Hudson aí, porta-retrato, e manda para todo esse povo da Paulista. Falou, amigo, um abraço para ti, fica com Deus e vamos que vamos.
3: João Caipira tá apaixonado, hein, João Caipira? Aí o Renato Borges também, né, Renato Borges? Bom dia.
5: Caú, Zé Moraes, bom dia, cara. Pô, você é o Renato Borges ligadinho na Paulista. Zé Moraes, tocou uma dona bonita aí para nós, Pardim e Pardal, doutor Friuri, ofereço para todos os ouvintes de Arandu, Cirqueira César, de Avaré, de Tatinga, e pra vocês aí da rádio aí, pro Genival Borges, Luciano Borges, pra todo que tá lá ouvindo lá em Tatinga lá. Um abraço, Zé Moraes.
3: Valeu aí, meu amigo, pra toda a Borzaiada, né, cara? Pô? Toda a Borzaiada, Franciel do Santa Barba.
6: Bom dia, seu Zé Moraes, uma ótima terça-feira abençoada a todos que estão ouvindo a Paulista, para você, para o Carapuça, para todos. Ô, seu Zé, se puder tocar Pássaro de Aço com Teodoro Sampaio, Deus abençoe muito você, hein, seu Zé? Seu programa é nota mil, hein?
3: Valeu, muito obrigado, Josiele. Josiele, bom dia, Josiele.
7: Bom dia, Zé Moraes, Josiele de Tatuí. Seja um bom dia para o amor da minha vida. Bom dia, meu amor. Que nunca te falte coragem para continuar, fé para acreditar e amor para aquecer o coração. E se o dia ficar difícil, lembre que alguém aqui pensa em você com muito carinho. Amor, eu te amo muito. Tô com saudades. Toca para nós, Jorge Matheus, Paredes.
3: Paredes, tem essa música aí, galera? Vamos buscar aqui. A dona Dora de Paranapanema. Ô, dona Dora, como é que tá você? Dona Dora. Dona Dora, qual a mensagem que ela passou que tá valendo, cara? Tem 5 mensagens, vamos lá. Bom dia, dona Dora. Vamos lá ouvir a última mensagem. Bom dia, dona Dora. Bom dia. Bom giorno. Cadê, galera? Não gravou. Não gravou. Tá sem áudio. Dona Dora, um abraço pra senhora e vamos colocar você na oração aqui, tá? Você e toda a sua família aí, tá bom? Cida Paiva de Jaguariúna. Cida Paiva, bom dia, Cida Paiva.
8: Bom dia, Zé Moraes. Eu pedi essa música com o filho Juliano e seus amigos com Chitãozinho, Chororó, Evidências e para todo ouvinte.
3: Evidência. Vamos lá, agora vamos fazer um pequeno intervalo, 4h19, falar do nosso patrocinador por aqui, lembrando que hoje é terça-feira, tem Saladuna do Saladão. Vamos falar um pouquinho dos nossos patrocinadores por aqui, né? Nós voltamos na sequência aí, falou? 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
3: João Caipira, chora não, hein?

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1: 4:28. Formando a hora, relojaria Ramo no programa Paulista Rural. Renato Borges, eu acho que essa aqui que você pediu, né? Doutor Ferori, eu acho que é essa. O nome não é esse. É, o nome da música é Rei dos Delegados.

0: Que isso aí, cara? Putz, que isso? Música romântica? Gente, a gente já trabalhou também fazendo programa romântico no rádio, tá? Esta, como dizia lá no passado, fazendo programa, a programação levada a sério aqui no momento romântico da Paulista. Paulista FM é número um de verdade. Zé Moraes aqui, ele diz bom dia. E a música que mexe com a sua sensibilidade. Músicas internacionais românticas. Vem comigo. Coração tá batendo? Tá apanhando, né? Chora não. Chora não. Vamos lá. O meu amigo lá que mandou a mensagem aqui, o nome, falou Zé Moraes. O nome dele, cara. Como que é o nome desse rapaz aqui? Bom, tá ali. Fogaça e Giovanni. Um abraço, meu amigo. Ceará do Chaparral, né, Cearazinho? Lá do Chaparral. Bom dia, Cearazinho.
1: Bom dia, José Moraes. Bom dia, Carapuça. Bom dia, Dona Benedita. Bom dia, Sr. Orival. Bom dia a todos que estão ouvindo. Seu Zé, Cearazinho. Toca aí Ancestrais pra nós, fazendo favor, seu Zé. Tamo junto. Vamos até clarear o dia junto aqui. Depois vamos pra lida.
0: Oh, Deus te abençoe. Obrigadão, hein? Valeu. Um abraço do gaiteiro pra você aí, tá bom? Deixa eu ver quem mais tá chegando por aqui também. De Assisa, lá de Guarulhos. De Assisa de Guarulhos, São Paulo.
2: Bom dia, Zé Moraes. Sou de Assisa de Guarulhos. Gostaria de mandar um beijo pro meu esposo, José Soares. Amor, te amo demais. Já estou com muita saudade de você. Que domingo maravilhoso que passamos juntos. Zé Moraes, poderia estar tocando Amado Batista, Princesa.
0: Princesa. Agora vou ouvir aqui também a Lucinéia Santos, né? Lucinéia Santos também, na sintonia.
3: Bom dia, Zé Moraes, tudo bem? Meu nome é Lucinéia, sou tia Guariúna, esposa do Juliano. Gostaria de oferecer uma música a ele. Roberto Carlos, como é grande meu amor por você. E dizer a ele que o meu amor por ele é imenso, que eu amo muito e ele é o amor da minha vida. Eu te amo muito, vida.
0: Como é grande o meu amor por você.

0: Deixa eu ver quem tá chegando ali agora, o rapaz se identificou lá, vamos ver quem tá falando aqui. Ele mandou bom dia, Zé Moraes, bom dia.
1: Fala, Zé Moraes, bom dia, Giovanni tá aí. Ô, Zé Moraes, toca um modão pra nós aí do melhor Zé Rico. Eu ofereci essa música pra todos os motoristas da transportadora global que tá transportando milho pra Labaia de Itaí aqui. Positivo, Zé. Um abraço, Zé, fique com Deus.
0: Positivo, meu amigo. Opa! O Carlinhos Cowboy já acordou mais cedo do que ontem. Carlinhos Cowboy, bom dia, tá, meu amigo? Um abraço pra você, dona Maria José. E o Franciel, muito obrigado, Zé Moné, pela música. Deus abençoe você, amém. Josiele. A Josiele. Zé Moraes, se não achou a toca, Chitãozinho e Chororó. Alô. Vamos tocar sim. Essa nós né, vamos achar aqui, né? Alô. Bom dia. Ouvinte, você do rádio da Paulista FM, nós aqui, o Zé Moraes, junto de você. Vamos nós aqui falar dos nossos parceiros, né? Nosso patrocinador, você que tá ouvindo o Zé Moraes aqui nessa programação aqui, né? É a programação Paulista Rural. Zé Moraes e você, todo dia junto aqui na programação. Vem comigo! 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
0: 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Vem comigo!
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0: Alô! 4:44.

Alô, Silvana de Botucatu. Silvana de Botucatu. Ela quer ouvir aquela música, cara. Você não conseguiu no sistema aqui a música. É. Chorar de soluçar. Silvana de Botucatu, bom dia, tá bom? 4:47. E você? Vou tocar essa música aqui, já que eu não achei outra. Meu coração só quer chorar. Chorar largado, hein? 4:47.

0: Vou folgar na sequência, vou tocar a música do Milionário Zé Rico pra você, viu, meu amigo aí também, que tá aí lá em Itaí. Caminhoneiro, rapaziada toda por aí. E você, Silvana? Tudo bem, Silvana? Já tocamos essa música, é legal, né? Não achamos aquela, tocamos essa aí.
1: Caipira, tá? Barnabé, eu também tô aqui no programa Paulista Rural, com meu amigo Zé Moraes.
0: E aí, Jair da Fogos e Luz? 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Daqui a pouquinho nós vamos falar mais aí.
2: 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Tem mais músicas para você.
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2: Vamos tocar mais um grande sucesso aqui na programação que o pessoal pediu aí, né, galera? O pessoal pede, a gente procura sempre atender você do jeito que você realmente merece. Qual que é a música, galera? Qual que é a música? Essa, então deixa cair. É o pedido da Diacisa lá de Guarulhos. Princesa, 4 horas da manhã, 58.

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1: Milionário Salão José Rico aí, pro povo de Itaí, povo que tá na sintonia. Estamos juntos, né, o Pedro Ferreira? Um abraço, gaiteiro, pra você, rapazinho.

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Muito bem, foi pedindo a música Evidências, né, cara? Por quem pediu foi a Cida Paiva, é isso? Vamos ouvir agora, tá bom? 5 horas da manhã, 9 minutos.

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1: Como é grande o meu amor por você. Não é essa aí não, né, garoto? Vamos ouvir aqui uma música lá do Boi Soberano, aliás, Boi Sete Ouro, que pedido lá do Pedro Ferreira, né, Pedro Ferreira? Eu tenho tanto. Vamos ouvir em ritmo de pagode essa música aí, você que pediu aí a música. Eu tenho tanto pra lhe falar, mas com palavras não sei dizer. É a Lucinéia. Ouça nesse ritmo aí. Mas foi meio xarope, hein, galera?

Agora vamos aí. Essa música vai pra você também. Essa aqui vai pra vocês aí que estão na sintonia, abrindo uma exceção aqui, música popular brasileira. Tá bom? Nossa amiga que tá na sintonia aí, Lucinéia. Lucinéia Santos.

Bem, quando eu era criança, eu cantava música no programa de calouro. Essas músicas assim, do tempo da Jovem Guarda. Eu era moleque, cantava essas músicas no programa de calouro. E ainda sou moleque, mas sou moleque mais, assim, mais experiente, né?

0: Pedro Ferreira, moda boa, hein, Pedro Ferreira? Essas modas lembro quando eu era criança, cara.
1: Tira, Barnabé, eu também tô aqui no programa Paulista Rural com meu amigo Zé Moraes.
0: Eu lembro quando eu era criança, morava no sítio, andava a cavalo, domava burro, cavalo. Cara, eu tenho história. E às vezes a pessoa não vão acreditar nunca nos históricos da minha vida. Não vai acreditar. Cara, eu acho que eu já fui chamado de bombril, que eu fazia, eu era mil e uma utilidade, eu fazia de tudo. Onde eu já passei pelo meu trabalho, teve um lugar que me chamavam de bombril. Mil e uma utilidade. Zé Moraes, vai fazer isso, eu ia. Zé Moraes, faz aquilo, eu ia. Zé Moraes, faz aquilo, outro, eu ia. Cara, eu tenho história mesmo, sabe? Às vezes a pessoa não vai acreditar, mas eu sou muito sincero na realidade quando eu conto. E às vezes, quando é história, brincadeira é brincadeira, realidade é realidade, né, Maria da Capotera, que quer ouvir a música Dona Jandira. E ela quer que coloque ela na oração e a família também. Bom, com certeza. E o Licino de Itapeva também chegou por ali, né, Licino? Bom dia, meu amigo.
2: Bom, mas aí, bom. Marisa, eu sou ali com a música Anjo Mineiro Marciano, Onde Chorei de Saudade. E prestei para vocês da rádio, para a esposa Maria José, para o filho Tauã, para a minha sobrinha Andressa Culifer, Leonardo, para todos os ouvintes da Olambra, que meus parentes têm por lá, e para o povo de Itaí, Demir Mauro e o Passarinho, e para aqui para o bairro Cercadinho aqui, para todos os ouvintes aqui, que é também para os dois vais lá embaixo.
0: Tá bom, meu amigo, um abraço do gaiteiro para você e todinho de Itaí e região. Alô, Ivani Vaz, minha amiga Ivani Vaz. Bom dia pra você, minha querida. Um bom dia. Um bom dia lá pra Itaí, Lília Margato, Hamilton também. Pesqueiro do Pedrinho, Paranapanema, Hotel Fazenda. Pesqueiro do Pedrinho. Zé Moraes aqui, é a Silvia. Eu gostaria de pedir uma música para o meu marido Elias também. A música é Esse Amor Que Me Mata, com Chris Ralph. Eu amo ele 1,000,000. Ótima semana na presença de Deus.
3: Pensava também e falava, era um rapaz.
0: Eu cantava essa música quando eu era moleque lá. Eu cantava essa música. Parece que eu sabia que hoje era o dia de tudo terminar. Eu logo notei quando telefonei pelo seu jeito de falar.
4: Eu lembro quando pela primeira vez eu abri um supermercado na minha cidade. Aquele negócio, você entrava, pegava e pagava. Era diferente, né? Supermercado, eu lembro quando eu entrei, quando presenciei o primeiro supermercado da minha vida, cara. Acho que eu tinha uns 10 anos de idade. Eu lembro também, eu morei numa chácara, 2 quilômetros da cidade. E aí a gente ia trabalhar na cidade todo dia. Ia trabalhar. Trabalhar na chácara e trabalhar na cidade também, fazia, né? Servindo a cidade. Ou vender alguma coisa, ou fazer alguma coisa, né? Eu lembro. Eu passava a cidade, eu ia na cidade, passava a cidade inteira, ia lá do outro lado da cidade, mais de 1,5 quilômetros, lotava um saco de mexerica poncão, voltava no centro da cidade, vendia aquela mexerica e depois voltava pra casa. É uma das histórias da minha vida, cara. Eu tinha 10 anos de idade, carregava um saco de mexerica nas costas, não aguentava nem com o peso do saco. E fazia isso. Hoje eu tô pagando preço, né? O problema de articulação hoje. E a gente tá. Tudo que planta, a gente colhe. Planta e colhe. Hoje eu tô com dificuldade de se locomover, dirigir normal, mas dificuldade para se locomover devido às articulações, né? E em breve, se Deus quiser, a gente tá correndo, vamos fazer uma cirurgia e vai ficar tudo bem, Deus quiser. Temos que acreditar, ter fé, é sério, Tavares. Zé Moraes, bom dia, que vem um renovado dia com boas energias, forças, fé e ânimo e motivação. É isso aí mesmo, emotivação. A gente, sempre quando a gente conversa com alguém, às vezes você percebe que a pessoa não tá legal, né? Então, se a gente tem a oportunidade de falar, a gente vai falar coisas para emotivação. Isso é uma palavra que é uma emotivação, né? Alto astral, otimismo. Mesmo diante de tantas coisas difíceis, temos que ser otimistas, temos que ter emotivação.
0: Vamos falar um pouquinho dos nossos patrocinadores por aqui, né? E nós voltamos na sequência aí, falou? 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

0: braço de quem, companheiro? Da dona Jandira.
1: Silvia para o marido Elias. Esta música aqui, agora 5 horas da manhã, 5:37. Na sequência tem o pro nosso amigo lá,

Fala em Itapeva, né, cara? O Miciro tem a próxima música aí. Ainda ontem chorei de saudade. Pega no breu aí, Crazy Ralph, esse amor que me mata.

Licino. Licino Itapeva. Para o povo do Cercadinho. Pessoal também da Amarela Véia. Um abraço pra vocês aí do Pesqueiro do Pedrinho, Paranapanema. Paranapanema. Itaí, Taquarituba. Povo da região de Arandu, Cerqueira Serra, Manduri. Abraço do Gaiteiro, vamos lá, né? Alô, meu amigo Joaquim, lá da Inhuma, né, Joaquim? Um abraço. Seu Joaquim, lá do assentamento, da Linha Verde. Né? Seu Luiz, também de Santa Bárbara. Luizinho da Olambra, Luizinho do Hiper Saúde, Luizinho. Bom, Luizinho também. O Alex, da Monarch Bike, aqui no Veracruz, né? O Cowboy também, né, Cowboy? O nosso amigo Serão Cowboy. E o Zé Galo. Zé Galo e Zé Adão e a dona Elisé. 5:43.

É, e a hora vai passando, né? Agora 5 horas da manhã, 45 minutos, faltando 15 minutos para 6 horas da manhã. 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

0: 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Gente, a gente não canta, mas a gente tenta, né? 70, né, garapu? Gente, agora são exatamente 5h47. Eu quero desejar pra você uma terça-feira abençoada, tá? E que você que tá aí do outro lado do rádio, todo mundo que ouve a gente, seja abençoado. Porque nós, né, fica muito feliz de saber que você tá do outro lado aí. Dona de casa já tá, já fez o café, preparando o almoço. Pessoal que trabalha nas fábricas, pessoal que trabalha nas costureiras aí, as costureiras. Pessoal que trabalha diaristas, faxineiras. Pessoal que trabalha na roça, no campo. Gente, a gente no retiro tirando leite, né? Alô, meus amigos retireiros. E o Chicão também tirando leite das suas vaquinhas lá em Iara, né, Chico? Um abraço pra você também, tá? E aí, né, gente? Vamos agradecer a Deus mais uma vez, mais um parecido conosco aqui. Ouvinte, você do rádio da Paulista FM, nós aqui, o Zé Moraes, junto de você. Vamos nós aqui falar dos nossos parceiros, né? Nosso patrocinador, você que tá ouvindo o Zé Moraes aqui nessa programação aqui, né? É a programação Paulista Rural. Zé Moraes e você, todo dia junto aqui na programação. Vem comigo! 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Vem comigo!
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1: Ei, moda boa, hein? Moda boa aqui, né, cara? Na programação Paulinho da Rural, Zé Moraes aqui com você até 7 horas da manhã, todo dia, né? Domingão nós vamos ter às 10 horas da manhã. E eu quero falar pra você, o pessoal tá chegando, eu vou atender você aí na sequência, tá? 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Jair, marido Carmo, bom dia, meu amigo, homem, o rei do Vaneirão. E agora eu quero falar pra você também, meu amigo, pra você que está aí na sintonia aí com o Zé Moraes, né? 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
0: 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Bom dia, seu Jair. 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Tem mais músicas para você.
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0: É, muito bem, agora chegou o momento de nós orarmos, oração. Solange Scalise, seu filho, Dona Maria, bom dia, Zezinha, Luana, oração para nós, né? Maciel da Paiva Treine, Ricardo Barbosa.
1: Bom dia, meu amigo Zé Moraes, tô aqui só curtindo o programa, um abraço lá pro Zé Carlos, lá no bairro do Lajado. Vem na oração aí, tá precisando, velho, tá ruim com a pressão, viu? Forte abraço do Ricardo Barbosa, todos ouvindo da Polícia FM.
0: Muito bem, meu amigo, Deus abençoe. Zé Galo do Vera Cruz, Jadão, Dona Ibizeto. Maciel, tudo bem, Maciel? Como é que você tá? O goiano, lá da Paiva Treira. Zé Carlos Negrano. O Juninho, Juninho. O André Mato Grosso, a mãe Eliana, Juninho lá. O tio André, a mãe Eliana, a família, né? E também ele manda bom dia lá pro Felipe Teles, o amigo, o Maricato e Afonso Pinguinha. Bom, hoje tá lá com ele, Felipe Teles e o Diego Chácara, né, cara? Poxa, bom dia pra vocês aí também, tá? E que Deus esteja abençoando a cada um de nós. E aí, Alizão de Cerqueira Sérgio, seu Hélio Fusco da Gafusco Pneus também. Ô, seu João, do João, Dona Ciro também, lá no bairro do Irigabina, a família toda, né, cara? Poxa. É, Claudinha, o Vinícius, o Bruno, a Aline e o senhor João, que tá lá ancorrado de garra, né, seu João? Seu João, Dona Cida, João Gabini, um abraço do Caipira. A Erson Ângelo, bom dia, meu amigo, oração para nós. Luiz da Faro, aqui, né, na Fazenda Aparecida de Itaí, oração para a família dele, também para todos que estiveram ouvindo a Rádio Paulista, ele tá pedindo. O Dema lá de Piraju, Ademar de Piraju, bom dia, Dema, bom dia.
2: Bom dia, Zé Moraes, que é o Dema, Piraju. Ô, menino, estão ouvindo você aqui, rapaz. Ô, que beleza de programação, hein, cara. Já levantei cedo, sábado vou estar na AME aí, Avaré.
0: É.
2: Fizeram cirurgia em mim, foi campeão, cara. Ô, meninada pra trabalhar, viu, rapaziada feroz, hein?
0: Eu estou no
2: abraço, fique com Deus, cara. Coloca o nosso nome na oração, se puder. Um abração pra todo mundo aí.
0: Valeu, valeu, valeu. Eu também tô no aguardo aqui. Tô no aguardo de uma cirurgia, uma delas. É, vou fazer uma, depois mais uma. Se Deus quiser, nós vamos ficar 1000. Bom dia, Zé Moraes, tudo bem? É, terçamos junto, terça-feira. Sou Michel Guai de Botucatu, São Paulo. E hoje é dia 23 de junho, de, né? É a penúltima terça-feira do mês de junho. E um bom trabalho a você. Obrigado, meu amigo. Deus abençoe. Rosilda, eu me chamo Rosilda, moro em Tejupá. E gostaria de pedir uma música do cantor Luan Pereira. A música Ela Foi Embora com o Meu Moletom. E ofereço essa música para o meu esposo Silvano. Leandro, tudo bem, Leandro? Um abraço do Gaiteiro, bom dia, tudo bem, Zé Moraes? Manda aí um abraço pra nós aqui da Decarterra e para todos os ouvintes da Paulista FM, a número 1 de verdade. Bom dia. Dona Benedita lá de Itatinga, bom dia.
3: Bom dia, senhor Zé Moraes. Tudo bem com o senhor? Nós estamos bem também, graças a Deus. As orações da manhã para todos nós que estão vindo participando. O senhor com toda a família do senhor também. Toca pra nós, se o senhor puder. Lorena e Rafaela, Nossa Senhora da Badia, eu agradeço. Bom dia.
0: E a dona Benedita, aí também. Quem mais está? Ô, Maurinho da Toyota, você tá bem, Maurinho da Toyota? E mandando um bom dia pro Maurinho da Toyota, né? E o Paulinho Ribeiro, a Ritinha também. Ô, Paulinho, e aquela fritância de peixe na beira do rio, tá bom, né? Em breve vamos de novo. Fritar peixe na beira da barragem do Rio Paranapanema, né? Ai, que beleza, né, Maurinho? Beleza, Maurinho, o boi também. O Virgílio lá na garagem, grande companheiro também. Bom dia.
4: Ô, Zé Moraes, bom dia, Zé. Muita chuva por aí. Chico da Caputeira. Manda uma música pra nós de Teodoro Sampaio.
0: Chico da Caputela, inclusive tem uma música do Teodoro Sampaio, já tá na agulha aqui. Valeu?
4: Ô, Zé Moraes, um dia
0: você... Ah, é o Chico da Caputela, agora vou falar lá com o meu amigo Renatão. Renatão, ô, Renato.
5: Aô, Zé Moraes, bom dia, uma ótima terça-feira aí, hein? Sucesso. Mandou um alô aí pra minha esposa Celeste, como conhecida minha vida. Fez aniversário ontem. Manda aí um alô lá pro minha turma, Sr. Queira César, que Deus abençoe todos nós aí, Zé. Manda uma musicona aí, parabéns, Zé, um abraço do Renatão.
0: Renatão, e como a sua esposa ontem comemorou aniversário, vamos ouvir aqui. Parabéns pra você. Parabéns pra você por essa data. Felicidade a todos os aniversariantes do dia. Seja bem-vindo, né, Márcio Machado? Filho do saudoso Machadinho, Luiz Carlos Serra Velho.
6: Você está fazendo.
0: Parabéns aí aos aniversariantes.
6: E todos querem
0: muito me abraçar. 6:23 já, né? E eu quero agradecer nesse momento a Deus. Obrigado, Deus, por mais um dia. Ao acordar, recebi um presente. Mais um lindo dia de vida. Um dia de paz, de amor, trabalho. Pai, preciso tanto da tua luz para iluminar a minha vida, para proteger o meu corpo e para refletir o teu amor. Livra-me, Senhor, das armadilhas, da inveja, do ódio, da ambição, e que a luz do Espírito Santo possa brilhar sobre mim. Em nome do Senhor Jesus, amém. Amém, dona de casa. Dona de casa, guerreira, trabalhadeira, lutadeira, o chefe da família, o trabalhador que trabalha, você que trabalha na roça, no campo, no agro, o pessoal que sustenta nós, a cidade, nossas nações aí, que Deus esteja abençoando. E nós tiramos o chapéu para vocês. Paulista FM, a equipe da Paulista, torcendo sempre por vocês. Lutador, batalhador, trabalhador, dona de casa, chega tarde, aliás, dorme tarde e acorda cedo, né? Preocupado com os filhos que chega tarde, e preocupado com amanhã para os filhos trabalhar, preparando aquele café, aquele almoço, aquela dedicatória para os familiares. Mamãe, dona de casa, a mãe, a avó, a bisavó, a senhorinha. Como eu fico feliz quando eu encontro pessoas que me falam comigo, a senhorinha, até a Morai, e a alegria conhecer você, e a gente sente assim aquela fortaleza dentro da gente, nos fortalece isso. Um abraço de vocês, são pessoas que pessoas vividas, experientes, pessoas que já lutaram, que batalharam, e estão na luta. Tiramos o chapéu para vocês. Ouvinte, neste momento eu gostaria de pedir a você que acompanhasse o nosso momento de oração aqui, você dona de casa, chefe de família, todo mundo, que Deus esteja abençoando a cada dia, a cada momento, a cada instante, e hoje neste dia que nós estamos vivendo por aqui, que Deus esteja abençoando a cada um de nós. E neste momento agora eu convido vocês para que tenhamos aí nesse momento de oração as nossas união, as nossas participação, momento de oração.
7: Que o amor de Cristo esteja sempre convosco.
8: Se você está aí desconfiado de tudo e de todos, se você não consegue viver organizado, tranquilo, se você não consegue se manter estável, é porque ainda não descobriu verdadeiramente o que é amar. Amar é confiar, meu irmão, minha irmã. A palavra de Deus nos diz: confia no Senhor todas as tuas preocupações, que Ele cuidará de vós. Dê o seu primeiro passo. Organize a sua vida com Jesus Cristo. Como? Organizando a sua vida com o próximo e principalmente com você mesmo. Não se esqueça, Deus nos criou para sermos felizes. Reconhecer isso é vencer o seu maior obstáculo, você mesmo. Aproveite hoje para estar a sós com o Senhor, para tomar as principais e as mais importantes decisões de sua vida. E eu te convido, pare um pouco tudo o que você estiver fazendo agora. Esse é o momento de você se abastecer. O carro não anda sem gasolina, não anda sem motorista. Não chega a lugar nenhum se você não der o primeiro passo abrindo a porta e ligando o motor. Lembrem-se, Jesus nos diz: eis que estou à porta e bato. Se abrires, eu entrarei e cearei convosco. A nossa proteção está no nome do Senhor que fez o céu e a terra.
7: Senhor nosso Deus, maravilhoso e eterno Pai, abençoa, Senhor, este teu filho e esta tua filha que me acompanha agora através das ondas desta rádio. Aonde quer que ele esteja, Senhor, que ele seja abençoado pela tua graça, pela tua bênção. Que o Senhor possa protegê-lo de todo mal, de todo perigo e de toda doença do corpo e da alma. Em nome do Pai e do Filho e do Espírito Santo. Amém.

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Bom dia, Silmara. Bom dia, Emílio. Bom dia, seu Juvenal. Bom dia, Maurão. Bom dia, toda a equipe. 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E também fazendo aí chá revelação, fazendo aí o evento para vocês, tá? 6h30 da manhã, 6h30.

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Quem pediu pra nós a música do Teodoro e Sampaio aí, vai ouvir agora aqui, né, cara? Pô, você quer, como eu sempre digo pro Zé, pro Roberto Gago. Não chora, hein? É preciso chorar, é preciso chorar.

Alô, Tominho, dona Gecilda, lá no bairro São José. Alô, Zé Elson, dona Cida, lá na Represa. Alô, meu amigo Theo, mecânico e família. Alô, também a Mara e o Ailton, lá na Represa. E o Stato e a Paulinha também.

0: Entra gauchada aqui, né, meu amigo? Que tá na sintonia com o Zé Moraes aí também. Bom dia pra você também. É o bom dia, Moraes aqui. Zé Moraes aqui é o Antônio Pires de Botucatu. Antônio Pires de Botucatu e o Adalto também lá de Pratana, né, Adalto? Como é que você tá, rapaz? Bom dia, meu amigo.
1: Bom dia, Zé Moraes. É o Adalto aqui de Pratânia.

0: com um Adão para nós que estamos em Chororó, hein? Terra tombada. Oferecendo pro Cirineu Tersone, João Pio de Pratani, Cé da Rosa, Taquarituba.
1: É.
0: Pedrão.
1: Pedrão, o grande Pedrão.
0: Uma terça-feira abençoada aí pra nós todos aí, tudo de bom.
1: Valeu então, um abraço do Gaiteiro e vamos do nosso recado.
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Gente, vamos fazer o seguinte, vamos tocar uma música aqui, o espaço que dá pra nós tocar agora aí, pra você que pediu o Tião Carreira e Pardinho, pra você que pediu os Modão, Raiz e Cascudo aí. Alô, Flávio Alexandre, alô, Flavião do Lajão Avaré, um abraço, meu amigo.

0: Gente, o nosso programa tá já faltando 13 minutos para 7 horas da manhã, né? Vamos agradecer os nossos patrocinadores para nós ir embora, né? E daqui a pouquinho tem o Jornal da Paulista, primeira edição com a Silvana aqui, depois vem o Paulinho Ribeiro. Um bom dia para toda a equipe da Paulista, inclusive a Dandara também, né? Dandara, jornalista, que traz as notícias aqui, os acontecimentos da região, para os ouvintes ficarem informados, né, Dandara? Um abraço para você e toda a equipe da Paulista FM, nosso gerentão Sassahara também, que tá na sintonia aí. Um abraço e vamos agradecer, garoto. O Jair da Fogos e Luz, você tá bem, meu amigo? Um abraço aí também, Fogos e Luz, fazendo o brilho da tua festa. E também, né, logicamente, né, cara? 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
0: É, muito bem, ouvintes, nosso programa chegou ao final, né? Vamos embora. E amanhã, né, volta, se Deus quiser, a partir das 4 horas da manhã. E vamos agradecer aqui todos os nossos patrocinadores, né? 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
0: 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Muito bem, conosco também na programação, Paulista Rural. 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Com Deus saindo embora, voltamos amanhã, se Deus assim nos permitir, com mais uma edição do nosso programa, né, Margo?
3: Ai, Zé Moraes, não te acho? O gato, é? Vamos embora. Eu quero um helicóptero.
0: Tchau!

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1: Pontualmente 7 horas da manhã. Muito bom dia, Varé. Bom dia, região. Estamos chegando, né, para mais uma edição do Jornal da Paulista. Hoje é terça-feira, dia 23 de junho de 2026. É amanhã dia de São Pedro, né? Dia 24, hoje é dia 23 de junho, Jornal da Paulista, primeira edição. E amanhã tem Brasil também, né? Jornal da Paulista, primeira edição. Aqui com a minha apresentação, Silvana Mota, nós vamos junto até às 8 da manhã, trazendo para você as notícias de Avaré, as notícias da nossa região. 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Tá bom, gente? 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Pessoal que tá participando aí com a gente também, gente, bom dia. Obrigada a todos aí, né, pelas referências sempre aqui no Jornal da Manhã. O Flávio Alexandre tá lá ligadinho com a gente, a Luciana Ferreira também, né, Luciana, bom dia. Obrigada aí pela participação, tá bom? Já já a gente vê o seu áudio. É lá de Cerqueira César, a Luciana, né, tá aí juntinho com a gente. Obrigada, Lu, valeu. 7:05, Jornal da Paulista, primeira edição, o pessoal tá querendo saber a previsão do tempo. Vai chover? Gente, que junho delicioso, né, pra chuva. Que bom, né? Assim pelo menos a gente fica com aquele ar gostoso, né? Não fica aquele ar poluído que normalmente é em junho, julho, né? Mas tá aí, vamos aí então saber a previsão do tempo, 7:06.
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1: É, a previsão do tempo, olha, neste momento nós estamos com 17 graus aqui na cidade de Avaré, 17 graus para amanhecer assim. Mas não se anime não, porque não vai aumentar muito hoje não. A mínima 14 graus e a máxima 20 graus. Então quer dizer que previsão de condições chuvosas é por volta das 4 horas da tarde. As rajadas de vento estão a 21 km por hora. 14 a mínima e a máxima 20 graus. A previsão hoje de 85%, né? 85%, né, a previsão para chuva. Na quarta-feira, amanhã 90% a chance de chuva. 11 a mínima, máxima 15 graus. Na quinta-feira, 65% probabilidade de chuva, né? 10 a mínima e a máxima 15 graus. Ó, a temperatura tá caindo. Na sexta-feira, 12 a mínima, máxima 20 graus, também com chuva. No sábado, 13 a mínima, máxima 22 graus, também com chuva. Mas aí, né? A mínima não vai descer tanto, não. Amanhã, quarta-feira, só que tá com 11. Na quinta-feira, 10 a mínima. Mas a máxima que não vai subir muito, né? Principalmente na quarta e na quinta-feira. Mas hoje vai a 20, sexta 20, sábado 22. Então é essa a média aí para os próximos dias. E chuva, enquanto tem dias aqui, só no domingo e na segunda-feira que não tem previsão de chuva, pelo menos até o momento. 7:07, Jornal da Paulista, primeira edição, trazendo aí para você os destaques de Avaré, os destaques da nossa região. Sempre aí as informações do final do dia anterior, né? A gente tá trazendo para você. Homem é preso em flagrante após furtar comércio na Vila Esperança, aqui na cidade de Avaré. É, abandonado há 15 anos, CSU será transformado em centro de referência nacional para agronegócio em Avaré. Vandalismo gera prejuízo aos cofres públicos e preocupa a administração municipal de Cerqueira César. Que situação, né, gente? Olha, esses vândalos aí, pessoal que adora ficar aí pichando, né? Pichando muros. Olha, aqui de Cerqueira César, tem que pôr a boca no trombone mesmo, né? É dinheiro público. O pessoal vai lá e detona tudo. Não sei qual é a graça, qual é a alegria de fazer um negócio desse, né? Qual é a satisfação? Olha, hoje eu fui lá e detonei um banheiro. Hoje eu detonei uma planta. Hoje eu detonei... Da onde que há alegria nisso, né? Pessoal, você que faz um negócio desse tem que se tratar, hein? Pelo amor de Deus. 7:08, Jornal da Paulista, primeira edição, vamos de música. Vamos aí com Maurício e Eduardo, Solteira no Mundo. 7:08, depois tem Juan e Leandro, Fofoca do Ano. Vamos saber a fofoca do ano? Vamos lá, 7:08.
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5: 7:17, Jornal da Paulista, primeira edição, gente, com as notícias de Avaré, as notícias da região. E olha, a mulher fica ferida após confusão e agressão com barra de ferro aqui na cidade de Avaré. Matéria essa, destaque, que você confere também no jornal A Voz do Vale. Uma ocorrência de lesão corporal registrada pela Polícia Civil mobilizou equipes da Polícia Militar e também do Pronto-Socorro de Avaré. O caso, ocorrido à noite do dia 14 de junho, veio a público nesta segunda-feira, após a vítima, identificada pelas iniciais JG, publicar em suas redes sociais relatos sobre o episódio e imagens dos ferimentos sofridos. De acordo com o boletim de ocorrência, policiais militares foram acionados para atender uma ocorrência, inicialmente classificada como desinteligência. Ao chegarem ao local, encontraram a mulher caída ao solo, sendo socorrida por uma equipe do Serviço de Atendimento Móvel de Urgência, ou SAMU. Segundo o registro policial, uma barra de ferro de aproximadamente 1,10 m de comprimento e cerca de 2 kg foi apreendida e apresentada na delegacia. O objeto teria sido utilizado durante o confronto. Em depoimento, os envolvidos apresentaram versões divergentes sobre o que teria acontecido. Enquanto uma das partes alegou ter agido para defender familiares durante uma suposta agressão, a outra afirmou que o casal teria sido atacado sem motivo aparente ao passar pelo local. A mulher foi encaminhada ao Pronto-Socorro Municipal, onde passou por exames. Conforme consta no boletim, a tomografia não apontou trauma na cabeça, mas exames de imagem constataram fraturas no antebraço e no fêmur do lado direito. Em razão da gravidade dos ferimentos, ela precisou passar por cirurgia. Diante das informações reunidas, a autoridade policial determinou o registro da ocorrência como lesão corporal e requisitou exames periciais para apuração dos fatos. A investigação deverá esclarecer as circunstâncias do caso e a eventual responsabilidade dos envolvidos. A Polícia Civil informou ainda que as partes foram orientadas sobre os procedimentos legais cabíveis e os prazos para eventual representação criminal. Na publicação feita nas redes sociais, na segunda-feira, JG compartilhou detalhes sobre o ocorrido e divulgou fotografias registradas após o procedimento cirúrgico realizado na Santa Casa de Misericórdia de Avaré. Em contato com a reportagem A Voz do Vale, a vítima afirmou que vem recebendo ameaças familiares dos envolvidos na ocorrência. A alegação deverá ser comunicada às autoridades competentes para eventual apuração. Que situação, hein, gente? 7:20, Jornal da Paulista. Trazendo aí, jovem de 20 anos é presa também ao tentar entrar em drogas na penitenciária, nas partes íntimas, né? Uma jovem de 20 anos foi presa em flagrante por tráfico de drogas na manhã do domingo durante procedimento de fiscalização realizado na penitenciária de Itatinga. Segundo as informações da administração da unidade prisional, a jovem visitava um detento quando foi submetida aos protocolos de segurança adotada para o acesso de visitantes ao estabelecimento. Durante a revista, agentes penitenciários identificaram indícios de que ela transportava material ilícito escondido no corpo. Após a averiguação, foi constatado que a visitante ocultava porções de entorpecentes na região íntima. A substância foi apreendida pelos agentes e encaminhada para a perícia. Diante da situação, a mulher recebeu voz de prisão e foi conduzida ao plantão policial, onde a ocorrência foi registrada. Após análise das autoridades policiais, ela foi autuada em flagrante pelo crime de tráfico de drogas. A suspeita permaneceu à disposição da justiça. O caso será investigado para apurar a origem do entorpecente e o seu possível destino dentro da unidade prisional. A Secretaria de Administração Penitenciária, SAP, reforça que os procedimentos de fiscalização e segurança têm como objetivo impedir a entrada de materiais ilícitos nos estabelecimentos penais, contribuindo para a manutenção da ordem e da segurança no sistema prisional. 7:22, Jornal da Paulista, primeira edição, trazendo aí também as ofertas do Pinheirão Supermercados, porque hoje lá no 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É 7:23 e vamos aí com a participação da Isabela, né? Diretamente lá da Copermota. 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
5: Tá anotado o telefone, Isabela. Bom dia, pessoal todo aí da Copermota. Olá, o Michel de Botucatu dando bom dia, né? Ô, Michel, bom dia, né? É o Michel Góes, lá de Botucatu. Bom dia, Silvana Mota, tudo bem? Terçamos isso, com certeza, né? Sou Michel Góes de Botucatu, São Paulo, e hoje é dia 23 de junho, a penúltima terça-feira do mês de junho. Como assim, já penúltima terça-feira? Não, Michel, passa rápido demais. A gente fica velho rápido também, né? Ô, oh, meu Deus do céu, passa tudo muito rápido, né? 7:25. Vamos aí à Central da Copa com o Matheus Paiva. Gente, amanhã tem Brasil novamente, né? Tem Brasil, que legal. E aí, o seu palpite, Brasil e Escócia, né? Como é que vai ser? 7:25, Central da Copa, Matheus Paiva.
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8: A seleção da Argentina conquistou uma vitória importante sobre a Áustria por 2-0 e teve mais uma atuação histórica de Lionel Messi. O camisa 10 viveu uma partida cheia de emoções. No primeiro tempo, Messi desperdiçou uma cobrança de pênalti, mas não demorou para dar a resposta. Pouco depois, marcou um golaço e abriu o placar para os argentinos. Na etapa final, o craque voltou a balançar as redes, fechando a vitória por 2-0 e consolidando mais uma noite inesquecível em sua carreira. Com os dois gols marcados hoje, Messi chegou a 18 gols em Copas do Mundo, ampliando sua vantagem como o maior artilheiro da história da competição. Aos 39 anos, o astro argentino segue quebrando recordes e liderando o atual campeão mundial rumo a mais uma campanha de destaque.
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5: 7:29, Jornal da Paulista, olha só, é grave acidente na Avenida São Sebastião, em Piraju, infelizmente faz vítima fatal. No final da tarde de ontem, segunda-feira, um veículo Ford Ka preto colidiu em um estabelecimento comercial localizado na Avenida São Sebastião, em Piraju. Matéria essa destaque aí do repórter Anderson Moreira. O sargento Tales, do Corpo de Bombeiro, informa que o veículo era conduzido por uma senhora de 56 anos. Ela estava sozinha. A vítima foi conduzida ao hospital de Piraju, mas não resistiu e veio a óbito. E fica aí os sentimentos à família. Então, esse acidente foi registrado ontem, aí na cidade de Piraju, lá na Avenida São Sebastião, né? Fazendo como vítima uma senhora de 56 anos. Final da tarde de ontem. Tá aí matéria destaque, repito aí, do Anderson Moreira, lá da cidade de Piraju. 7:30, Jornal da Paulista, primeira edição. Vandalismo gera prejuízo aos cofres públicos e preocupa a administração municipal em Cerqueira César. Aliás, né, gente, tem que tomar providência mesmo, as prefeituras não podem deixar por isso mesmo, né? O pessoal estraga tudo, é uma coisa, né, doença, só pode, né? Uma pessoa que sai estragando as coisas dos outros, sai estragando órgãos públicos, riscando carro, pelo amor de Deus, que é isso? Não tem jeito não, né? A Prefeitura de Cerqueira César voltou a alertar a população sobre os prejuízos causados pelos constantes ataques de vandalismo registrados em diferentes pontos da cidade. Segundo a administração municipal, danos ao patrimônio público têm sido constatados com frequência em praças, parques, banheiros públicos, prédios municipais e espaços esportivos, comprometendo a conservação desses locais e gerando despesas que impactam diretamente aos cofres públicos. De acordo com a prefeitura, além de prejudicar a aparência da cidade e o bem-estar da população, a depredação de bens públicos exige investimentos para reparos e manutenção, recursos que poderiam ser destinados a obras, a melhorias, ampliação dos serviços oferecidos aos moradores. Atualmente, equipes municipais realizam levantamentos dos danos e programam intervenções para recuperar os espaços afetados. O trabalho envolve custos com material, mão de obra e tempo de execução, fatores que acabam reduzindo a capacidade de investimento em outras áreas consideradas prioritárias. Na noite do domingo, o banheiro público municipal foi alvo de mais um lamentável ato de vandalismo. Indivíduos depredaram o local, quebrando a torneira e o engate flexível do vaso sanitário, o que provocou um grande vazamento de água e a interdição temporária do espaço. Diante da situação, a administração municipal reforça a importância da participação da comunidade na preservação dos espaços coletivos. A orientação é para que moradores contribuam com a conservação do patrimônio público, incentivem crianças, jovens a respeitarem os bens da cidade e denunciem atos de vandalismo sempre que presenciarem esse tipo de ocorrência. A prefeitura destaca que a manutenção de uma cidade organizada, limpa e acolhedora depende do compromisso de toda a sociedade, uma vez que os espaços públicos pertencem à coletividade e devem ser preservadas para os benefícios para o benefício de todos. Aliás, né, gente, tá na hora também das prefeituras colocarem câmera de segurança para todo lado, né? Porque com o povo só orientar não tá adiantando não, viu, prefeito? Prefeito lá de Cerqueira Serra, muita gente boa, gosto mais dele, mas não só Cerqueira, a gente vê Avaré, problema semelhante, aí em cidades da região, o pessoal passa, joga pedra no comércio, troco do quê, não é verdade? Mas o comércio hoje é aprontar e levar, porque tem câmera de segurança para todo lado. O pessoal tem que pôr câmera de segurança aí nos espaços públicos, no comércio. E, infelizmente, o povo precisa, né, entre aspas, aí da polícia por todo lado, porque ninguém dá conta desse povo doido da cabeça, né? Que parece, sabe, sai por aí depredando, estragando, como se fosse um prazer, né? Então... isso é da pessoa, não adianta. A pessoa falta tratamento, falta uma sova bem grande também, né? Que isso? Não dá, né, gente? Não dá. Não dá pra aceitar esse tipo de coisa, né? Aí fica aí a prefeitura tendo que pedir, tendo que orientar. Não dá, não dá. Não dá. Tem gente que chega a impactar esse tipo de coisa, né? Aí fica aí a prefeitura tendo que pedir, tendo que orientar. Não dá.

0: Então, são grupos, às vezes, que se fortalece para destruir as coisas. Mas tá aí, 7:34, Jornal da Paulista. 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Tá aí 7:35.
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0: 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Tá aí 7:36, vamos aqui ao intervalo da rádio e a gente volta já já com mais notícias, com mais informações. Não saia daí, 7:39, 36 é melhor.
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1: É 7h40, Jornal da Paulista, primeira edição, gente, trazendo aí para você os destaques de Avaré, os destaques da nossa região. E olha só, falando aqui dos aniversariantes de hoje, quem tá aniversariando nesta terça-feira, dia 23 de junho, é a Kathleen Souza. Olha que nome bonito, Kathleen, a Kathleen, grande Kathleen. Kathleen trabalha lá na Associação Atlética Avarense. Ô, seu Wilson, hoje nós vamos ter bolo aí, né? Vamos falar a verdade, né? Vamos cantar parabéns para Kathleen. Aí toda a família aí da associação, os funcionários, né? Desejando a ela um feliz aniversário, que Deus abençoe, tudo de bom. Então tá aí, hoje tem bolo na associação, né, Gabriel? Eita, nós, né? A namorada do Gabriel, grande Kathleen. Hoje também tá aniversariando a Juliana Pieroni, que é a irmã do Léo lá da Fiat, né? Pieroni, grande família Pieroni. Ju, parabéns. Também o Reinaldo Dias tá aniversariando hoje, a Simone Fátima Teixeira, o Josimar Franco, o André Luiz Bondi, a Lúcia Silva, a Dani Mota, o José Carlos Tobias dos Santos, o João Lima, a Estevânia Bertuola, Estevânia lá de Pratânia. Eita, nós, quanto tempo, hein, Estevânia? Olha, a Estevânia que desfilava aí pela Rádio Paulista, né? Conhecemos no primeiro Miss Paulista que a gente fez, ela foi a rainha, a princesa, a Miss Paulista, né? E aí a gente conheceu a Ana Paula. A Paula seguiu carreira de modelo, que é a irmã da Estevânia também. Então tá aí, um abração pessoal lá de Pratânia, a gente tem história junto, né? E faz tempo que a gente não se vê, mas as histórias ficam, né? Também o João Renato Ferreira, esse João Renato é fera, parabéns, meu amigo. Júlio Fernandes também tá aniversariando hoje, é o filho do gato? Ah, Júlio Fernandes. A professora Maria Elisa Martini também tá aniversariando hoje. Então a todos os aniversariantes deste dia 23 de junho, véspera do dia de São João, fica aí o abraço de toda a equipe Paulista FM. 7h42, gente, vamos falar do feijão ponteiro lá de Campos de Holambra, né? 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E ainda neste bloco com a gente, falar aí da Associação Atlética Avariense, vem aí. Olha só, uma noite sertaneja, o pessoal tava pedindo bastante, né, seu Wilson? A associação tá trazendo aí para vocês, Júlio Matos e Adriano, olha, o bailão sertanejo no próximo dia 11 de julho, sabadão, lá na sede social Delícia, né? Júlio Matos e Adriano, aquele bailão dançante, e também o Anderson e o Daniel. O Anderson canta muito, Daniel, sanfoneiro dos bons. E aí, ó, Júlio Matos, olha, vai ser uma noite completa, viu? Sócios não pagam a entrada. Mesa, R$60. E você que não é sócio também, tá convidado a participar desta noite. Tá? Você vai lá, cada 4 convites, R$30 apenas o convite antecipado. R$30, você vai, cada 4 convites, já tem a mesa também. Tá falado, gente? Então tá aí pra você, Associação Atlética Varense, com grandes eventos, grandes promoções, tem flashback ainda no mês de julho. Olha, o mês de julho tá bastante recheado. Já tem marcado o Paulinho Tchê também, num almoço, que vai ser um almoço pra família, né? Agora no mês de agosto. Enfim, gente, é uma programação social bastante considerável e também, é claro, né? Todas as dependências do clube, área esportiva, área social, aí sempre naquele agito total. 7:46, Jornal da Paulista, primeira edição. Bruno Rosa e Murilo Ruffi, atriz demais, você ouve aqui na Paulista FM.

0: deixou na temporada.
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2: 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Mandar os parabéns lá pro Danilo Pedroso também, a Jaque Teodoro, que tá mandando os parabéns, que hoje tá comemorando mais um ano de vida, né? O Danilo Pedroso. Ô, Danilo, parabéns, viu? Deus abençoe sempre. 7:51, tá trazendo para você as informações de Avaré. E olha, a partir de agosto, atenção aí os pais, todas as crianças de 4 anos vão receber mais uma dose de reforço da vacina contra a poliomielite. Com isso, o Sistema Único de Saúde, o SUS, volta a oferecer o esquema que era feito até 2024, mas agora exclusivamente com a vacina injetável. Até aquele ano, todas as crianças recebiam 3 doses da vacina injetável feita com o vírus inativado e, posteriormente, 2 doses de reforço com a vacina oral de vírus enfraquecido, a famosa gotinha. No entanto, como em situações muito raras, o vírus atenuado da vacina oral pode sofrer mutações e provocar a doença. O Ministério da Saúde decidiu, então, utilizar exclusivamente a vacina injetável, suprimindo a segurança, a segunda dose de reforço. Com a mudança mais recente, o esquema volta a ser 3 doses aos 2, 4 e 6 meses para conferir proteção básica, 2 doses de reforço aos 15 meses e aos 4 anos de idade para completar a prevenção. Nas 5 ocasiões serão aplicadas a vacina inativa injetável. Todas as crianças menores de 5 anos que não tiverem recebido as 5 doses devem ser levadas ao posto de saúde para verificar a necessidade de atualização vacinal. A mudança no esquema de vacinação foi decidida após reunião da Câmara Técnica Assessora em Imunizações e comunicada pelo Programa Nacional de Imunizações, o PNI, em uma nota técnica na semana passada. Ela passa a valer a partir do dia 3 de agosto. A diretora da Sociedade Brasileira de Imunizações, Isabela Belay, explica que o reforço é necessário porque a proteção conferida pela vacina cai com o passar do tempo. Logo, as doses adicionais garantem que ela permaneça alta. A polio está controlada entre nós. No entanto, a situação mundial vem apresentando surtos localizados que preocupam e aumentam o risco de chegar ao país. Então, é melhor manter o esquema de 2 reforços. Esse é o padrão da Organização Mundial da Saúde, complementa. Ainda de acordo com a Isabela, a vacina é recomendada aos menores de 5 anos, porque essa é a faixa etária que tem o maior risco de desenvolver quadros graves após a infecção pelo vírus. No entanto, em situações de surto, os adultos também podem ser vacinados. O Brasil não registra casos de poliomielite há 37 anos. Em 1994, recebeu o certificado de área livre de circulação do vírus. No entanto, apesar de estar erradicado em grande parte do globo, o vírus da polio ainda circula em alguns países e a vacinação é a única forma de prevenir a doença e evitar que ela volte a causar surtos, como foi no passado. Entre os anos de 1968 e 1989, o Brasil registrou mais de 26 mil infecções por polio. Geralmente, o vírus causa sintomas leves, mas ele pode atingir o sistema nervoso central e causar paralisia e morte. Por isso, a poliomielite também é chamada de paralisia infantil. 7:54, caminhão tomba na rodovia Raposo Tavares, próximo a Ourinhos. Na tarde de ontem, por volta das 4:30 da tarde, da rodovia Raposo Tavares, SP-270, nas proximidades de Ourinhos, o motorista de um caminhão baú que seguia sentido capital interior perdeu o controle da direção e colidiu contra a defensa metálica, o guarda-reio, né? E tombou às margens da pista. Grave acidente foi registrado também na estrada de Jaú. Na noite de ontem, segunda-feira, por volta das 18:20, na rodovia Deputado Amauri Barros de Souza, SP-303, que liga Jaú a Torrinha, a 47 quilômetros de Bauru, ocorreu uma colisão frontal envolvendo 2 carros, um Celta e um Peugeot, que trafegavam em sentidos opostos, que bateram de frente. Os condutores dos veículos, 2 homens de 41 e 65 anos, que estavam sozinhos, foram socorridos em estado grave e encaminhados por equipes de resgate para a Santa Casa da cidade. E 2 pessoas morreram também em acidente na rodovia de Angatuba, na noite do domingo, na rodovia Raposo Tavares, SP-270. 2 carros bateram frontalmente, 2 pessoas morreram e 5 ficaram feridas. 7:56, Jornal da Paulista, falando aí para você dos parceiros, né? 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Semana passada foi o pessoal apostou bastante, né? Foi uma procura bem grande, com certeza, no próximo jogo amanhã, Brasil e Escócia, não será diferente. 7:57. 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Pontualmente, 8:00 da manhã, gente, um abraço, bom dia, Paulinho Ribeiro tá chegando da sequência na programação Paulista FM, e eu encerro aqui também destacando aí o pessoal lá das Óticas Vit. 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Pontualmente, 8:00, um abraço, bom dia, Paulinho Ribeiro, seja bem-vindo.
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0: Bom dia, bom dia. Estamos chegando de bem com a vida e sorrindo para o novo dia e mais esta manhã. Hoje é terça-feira, 23 de junho de 2026. Bom dia, Varé. Bom dia, Região. Estamos chegando assim, cheio de alegria, cheio de energia positiva para mais um programa junto com você, ouvinte da Paulista FM, nesta linda, linda manhã de terça-feira. Começando o programa com as graças de Deus e a proteção de Nossa Senhora Aparecida, juntos ao vivo até o meio-dia. Apresentando Paulinho Ribeiro, você participa comigo através do nosso WhatsApp 997-40-0824. Liga, pede a sua música, dá o seu toque, dá o seu bom dia aqui na Paulista. Tá começando agora e começa assim o programa de hoje.
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0: Em Avaré, são 8 horas e 13 minutos. Tá começando.
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Zanetti, Cristiano, cadeira cativa. Paulista, 8:21. Bom dia. 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A todos o nosso bom dia, sejam todos bem-vindos de volta na Paulista FM, aqui na companhia do Paulinho Ribeiro.

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2: Paulista, 8:25.
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1: Paulista, 8:38.
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Murilo Ruf, saudade estranha. Paulista 8:53. Bom dia, bom dia. 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
4: Paulista, 8:59.
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16: A poderosa seleção da França segue firme na busca pelo título do Mundial. Pela segunda rodada do Grupo I, os franceses venceram o Iraque por 3-0 em partida realizada no estádio de Filadélfia. O nome do jogo foi mais uma vez Kylian Mbappé. O atacante abriu o placar aos 14 minutos e voltou a balançar as redes aos 54, chegando a mais uma grande atuação nesta Copa. O terceiro gol da equipe francesa foi marcado por Dembélé aos 66 minutos, confirmando a superioridade dos europeus. Com a vitória, a França mantém o 100% de aproveitamento, chegando a 2 vitórias em 2 jogos e já está classificada para a próxima fase.
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Guilherme Benuto e o Panda. Ah, eu duvido. Paulista, 9:15. 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
1: Paulista 9:19.
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0: E se você também tem a direito a consultas médicas, consultas odontológicas, consultas jurídicas e auxílio na aposentadoria. Bom dia para os diretores do sindicato, o Adão, que é o tesoureiro, o Luizão, diretor, presidente. Bom dia, Luizão. A Andréa, gerente, a Daniela, a Rosana e em Cerqueira César, a Larissa, Sindicato dos Trabalhadores Rurais de Avaré, comigo nas manhãs aqui do Paulista Show. 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São 9:37. 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
3: Paulista, 9:41.
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1: Elis Just Call Girls, agora são 9:51. 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
5: Paulista, 10h14.
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3: Paulista, 10h32.
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5: Paulista 10h47, agora bom dia, bom dia. 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

0: Marília Mendonça. Cuida bem dela. Paulista 11:32 agora. Bom dia, bom dia. 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Bom dia para o diretor lá do sindicato, o Adão, que é o tesoureiro, o Luizão, diretor-presidente. Alô, Luizão. A Andréia, gerente, a Daniela, a Rosana, lá em Cerqueira de César, a Larissa. 11:35, a Ótica Vitória é o lugar ideal para quem busca qualidade e estilo sem abrir mão do preço justo. 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
5: Faltam 21 minutos pro meio-dia.
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2: A poderosa seleção da França segue firme na busca pelo título do Mundial. Pela segunda rodada do Grupo I, os franceses venceram o Iraque por 3-0 em partida realizada no estádio de Filadélfia. O nome do jogo foi mais uma vez Kylian Mbappé. O atacante abriu o placar aos 14 minutos e voltou a balançar as redes aos 54, chegando a mais uma grande atuação nesta Copa. O terceiro gol da equipe francesa foi marcado por Dembélé aos 66 minutos, confirmando a superioridade dos europeus. Com a vitória, a França mantém o 100% de aproveitamento, chegando a 2 vitórias em 2 jogos e já está classificada para a próxima fase.
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0: Luiz Justi, Call Girls. Agora são 11 horas e 53 minutos, 11h53. Faltam 7 minutos pro meio-dia. 7 minutos pro meio-dia. Estamos finalizando mais uma edição da Paulista Show nesta manhã. E na sequência vem aí o Jornal da Paulista, segunda edição. E hoje, o Jornal da Paulista, nós teremos uma entrevista exclusiva com Maurício Souza, Maurílio Souza, que estará aqui falando sobre o 6º Fórum de Grãos Orgânicos lá da Granja Raiá, que acontece amanhã no Instituto Federal. É isso, né, Maurílio? Então é amanhã. Daqui a pouquinho ele estará aqui ao vivo no programa do Jornal da Paulista, segunda edição, com o Ernesto Diniz. São 11h54, estamos indo embora na sequência, o Jornal da Paulista, segunda edição.
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2: Paulista, 11:59.
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1: Muito bem, a população em primeiríssimo lugar. Tá no ar o Jornal da Paulista. Aqui com Ernesto Diniz até a uma hora da tarde, levando para você muitas informações. Você participando conosco aqui no Jornal da Paulista, segunda edição, até a uma da tarde para hoje, terça-feira, dia 23 de junho de 2026. Amanhã tem o Brasil, galera já na adrenalina aí para torcer pro Brasil, né? Rapaz, o Messi fez mais um gol ontem, aliás, dois gols ontem, né? O homem tá voando. França também ganhou, enfim. Hoje tem mais dois jogos, dois não, são vários jogos, mas enfim, destacar Portugal e também Inglaterra hoje. No final do jornal tem a parte esportiva da Copa do Mundo, falando aí dos preparativos, será que o Neymar joga ou não joga? E além disso, você fica sabendo por hoje aqui também, idoso vem a óbito ao ter casa invadida por bandidos em Canitar, região de Ourinhos. Mulher de 56 anos morre em acidente na cidade de Piraju. A gente tem hoje também a entrevista com o pessoal da paróquia Nossa Senhora de Fátima, enfim, vários eventos aqui em Avaré, e a gente sempre destaca para você. 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Vamos ao vivo até a uma da tarde, estamos também pelo YouTube, Facebook, Instagram da Paulista, levando sempre muitas informações para você. Estamos recebendo aqui os nossos convidados, né? Hoje tá lotado a casa aqui, assim que a gente gosta, né? De receber os convidados, né? Pra gente bater um papo, para saber das novidades do nosso, da nossa cidade, do nosso município, né? Vários investimentos do nosso município, e Avaré é, né? Um polo regional da agricultura, né? Então a gente sempre destaca, a gente tem grande audiência na região toda aí, Paranapanema, Olambra, Taquarituba, Itaí, e isso é bacana a gente fomentar bastante também o agronegócio, a agricultura. E amanhã tem um grande evento aqui em Avaré, amanhã, dia 24 de junho, acontece no Instituto Federal aqui de Avaré, o IFSP, o sexto fórum de grãos orgânicos do Instituto Fólio, né? Um evento bem legal, a sexta edição, sempre inovando a agricultura, né? E os grãos orgânicos e tudo mais. Quer saber como que vai funcionar tudo isso e como que vai acontecer, como que faz para participar das novidades e tudo mais? A partir de agora aqui na Paulista, a gente vai ter um papo com o Maurílio e ele vai explicar e aproveita para convidar todos vocês para participarem. Chega bem pertinho do microfone. Aí, Maurílio. Aí, Maurílio. Chique na bota, tudo bem? Seja bem-vindo aqui a Paulista. Boa tarde.
2: Boa tarde. Boa tarde a todos que estão nos ouvindo. Boa tarde para Paulista FM, que está aí fomentando a agricultura na nossa região através, né, desse veículo tão importante que é a comunicação.
1: Bacana, é a sexta edição desse fórum, né? O Instituto Fólio, explica um pouquinho para nós como que tá o crescimento, né? A gente entende, né? A gente lê E tenta ficar por dentro aí na agricultura, não é a minha área, né? A minha área mais de comunicação, de imóveis, enfim, mas a gente sabe que a parte orgânica está crescendo bastante, grãos orgânicos e tudo mais. Fala um pouquinho dessa novidade, dessa tecnologia bastante para a nossa região, que só está crescendo, Maurílio.
2: Então, o Instituto Fólio, né? A gente está organizando aí o 6º Fórum de Grãos Orgânicos do Instituto. Ele tem se tornado um espaço, né, onde a gente discute futuro da agricultura orgânica no país, né? A gente tem visto que a agricultura do Brasil sempre foi uma agricultura pungente, né? Hoje 65% do solo brasileiro é coberto por grãos e a gente vê, né, que hoje o produtor tem uma dificuldade grande, né, com as guerras, com as altas dos insumos.
1: Os caras brigam lá e complica a situação aqui, né?
2: O produtor tá difícil produzir. Então, dentro do fórum, a gente reúne um espaço com pesquisadores, com a indústria, procurando novas tecnologias para ajudar o produtor no campo, para ter rentabilidade, melhorar o manejo, melhorar o dia a dia do produtor.
1: Bacana. E esse evento, né, que teremos aqui na agricultura, está aberto para a população, inscrições estão abertas ainda, como que faz para participar? Porque, repito, a agricultura é muito forte na nossa região e tanto que está com a 6ª edição, 6º fórum já de grãos orgânicos do Instituto Fólio.
2: Sim, o que a gente tem visto, tá, é que a agricultura orgânica, ela, por si só, você tem um prêmio, né, comparado ao convencional, de até 30%. Então, com o passar dos anos, as tecnologias têm cada dia mais, né, avançado e permitido bastante que o produtor produza esse grão de forma orgânica, né? E aí a gente olhou que era um espaço, visto que a Varé é um polo com bastante setor agrícola na região, um espaço forte, da gente tornar isso um espaço para o produtor rural, para quem tem interesse nesse tipo de agricultura. As inscrições estão abertas no nosso Instagram, folio.orgânicos. Lá está o link para inscrição. É um evento gratuito. A gente tem um prazer gigante de receber todos lá, né? Vai ter um café, a gente está preparando um almoço. O evento vai acontecer das 8 da manhã às 5 da tarde.
1: É o dia todo, então?
2: Dia todo. Vai ser um dia bem legal. A gente está trazendo pessoal da Embrapa Soja, está trazendo pessoas do Goiás, produtores que já estão há 10 anos produzindo grãos e sistemas orgânicos, para ter essa troca mesmo. A ideia é que a gente tenha um dia de troca de igual para igual, né? Então a gente gosta de ser uma discussão coletiva, né, que vem pessoas do Brasil inteiro para esse evento, para a gente discutir mesmo as práticas agrícolas no campo.
1: E os grãos orgânicos que o que tanto nós temos, que nós temos aqui é soja e, né, e milho, é forte na nossa região. Existe, sim, também hoje, na parte orgânica?
2: Sim, com certeza. Hoje a gente tem visto que a possibilidade de produzir esses sistemas, né, nesse sistema orgânico, com menor redução de químico, né, então produzir um alimento com maior qualidade, com maior sanidade, né, e gastando pouco. Essa é a nossa maior missão.
1: O custo é menor. Né?
2: O custo é menor. Então, o que a gente tem visto, conforme o produtor, ele vai voltando a biodiversidade para o solo, né, vai usando mais insumos biológicos, vai utilizando mais uma rotação de cultura, plantas de serviço, conforme os anos vai passando, a produção vai aumentando e o custo vai abaixando e a margem para o produtor acaba sendo maior.
1: E qual é essa parceria do pessoal da Raiar Orgânicos?
2: Então, a Fólio, ela foi criada, né, pela Raiar
1: Orgânicos. Pela Raiar.
2: Isso, hoje na Raiar a gente está com 480 mil aves.
1: 480 mil aves?
2: Isso, a Raiar está grande, cara.
1: Rapaz, os ovos da Raiar são diferentes, né? A gente compra aí no mercado, a gente sabe que são diferenciados, né? Por isso que é o que você falou, saúde, o pessoal está pensando bastante em saúde hoje, né?
2: Isso, depois da pandemia, o consumidor, ele tem cada vez ficando mais crítico, né? Cada vez mais preocupado com aquilo que ele está comendo. Então, hoje a Raiar, ela tem uma expansão, né? Ela teve uma expansão e ela tá com um mercado interessante no Brasil, tá ficando bastante destaque. E aí, quando a gente criou a Raiar, a gente entendeu que para ter o ovo orgânico, a gente precisava da matéria-prima.
1: Da matéria-prima.
2: Só que a gente chama, né, carinhosamente, o antes da porteira. A gente viu que hoje, pro produtor produzir, tanto no sistema convencional como no orgânico, ele é muito desafiador. Então, a gente entendeu que a gente precisaria de um instituto que fosse apartidário, né, que produzisse ciência tanto para Raiar quanto para qualquer outra empresa de orgânico que está no setor. Então a gente criou o Instituto Fólio, que hoje é uma empresa independente da Raiar.
1: É uma empresa independente da Raiar.
2: Isso, é um instituto, como se fosse uma ONG independente da Raiar, só para acelerar agendas como bioinsumos, mecanização, genética, tanto de milho quanto de soja. Então a gente hoje tem diversos projetos que envolvem essas temáticas para ajudar o produtor. Capacitação técnica, então a gente investe nesse sistema para acelerar a transformação da agricultura.
1: Que bacana, hein? Pra você ver tudo aqui na nossa região, né? Esses meninos inteligentes. Vamos apresentar a galera aí, senão o pessoal não paga o almoço seu pra você hoje aí. Vamos lá. Maurílio, vamos lá, se tá aqui na tela aqui, vamos lá. Vamos passar aqui. Apresenta aí pra nós aí. Você, seu nome? Aí você, meu querido.
3: Eu? É. Meu nome é Matheus, sou da natural de Campina do Monte Alegre.
1: Ah, Matheus e Campina do Monte Alegre. Maurílio é de Buri, né?
3: Buri.
1: Então temos aqui, ó, o Maurílio, o...
4: Daniel.
1: Daniel de Buri, né? Seu nome mesmo?
5: Fiamma.
1: Fienda?
5: Fiamma de Angatuba.
1: Fiamma de Angatuba. Ó, temos grande audiência nessas cidades aí. E você, se apaixonar por cavalo, né? Tava falando aqui a galera. Sim, tá tendo um evento grande de cavalo aqui na nossa região, sim, né? Na IMAPA aí, o Futurity, a prova Futurity, envolvendo 16 países, viu? E você é agrônomo?
3: Sim, sou agrônomo, formado lá na em Buri, na UFSCar. E hoje trabalho.
1: Tem o Fiscar lá, né?
3: Isso.
1: Você também não Fiscar?
3: Eu sou teu Fiscar
1: também. Também.
3: E hoje eu trabalho tanto pela Raiar quanto pela Folha, né? Acompanhando, entendi, aí as lavouras em conversão e orgânico também.
1: Olha que bacana. Faz tempo que tá aqui na Varé já ou não?
3: Na verdade, faz 1 ano e 3 meses que eu atuo já pela Raiar e Folha.
1: Né? Raiar e Folha. Só vê a empresa crescendo cada vez
3: cada
1: mais.
3: Cada ano tá crescendo mais, né?
1: Tá aumentando.
3: Estamos com o fórum aí que vai acontecer amanhã. O ano passado foi um sucesso e esse ano, se Deus quiser, vai ser melhor ainda.
1: É. Se Deus bem quiser, crescendo, né? Muita gente participando, né, Maurílio? Fala bem, rapazão, hein?
3: Oh.
1: É, rapaz, isso aí. Viu, Maurílio? Mas aí, então, tá aberta as inscrições ainda, dá tempo da galera, que vocês, a expectativa de quantas pessoas, mais ou menos, aí, vocês, pra esse fórum aí da Fólio?
2: A gente tá com uma expectativa de 200 pessoas, as inscrições estão abertas, tá? Então, chama a galera, chama os produtores, indústria, chama o povo todo.
1: E a galera que quer saber, né, rapaz? Eu falo, puxa, eu quero entrar nessa área do orgânico. Você tá percebendo que tá crescendo? Igual ele falou, Matheus, falou que tá aumentando cada vez mais. Você tá percebendo, você tá na área, que as pessoas estão aderindo cada vez mais?
2: Sim, cara, é aquele negócio, né? O que manda é a indústria. Então, se o consumidor, ele tá mais preocupado em produtos orgânicos, a gente vai adequando o sistema para entregar isso conforme a demanda aumenta. Mas tem crescido, cara. Cada ano mais, a cada ano que passa, a gente tem visto que mais produtores têm procurado uma forma de diminuir os químicos, né, dentro do sistema de produção.
1: Tem um telefone que passaram aqui pra gente, para maiores informações, 14-99-773-1324. Né? Tá em evidência o telefone aqui?
2: Isso.
1: Seu não?
2: Isso é meu telefone.
1: 14-99-773-1324. Porque, vou repetir, a agricultura é muito forte na nossa região. Paranapanema, Olambra, Itapeva, né? Sim. Buri, né? Temos aqui Arandu, Itaí, Taquarituba, né? Então a região é forte. E novidade no mercado, muitas vezes você quer ficar por dentro de como que vai funcionar? Teremos aí pessoas de outros estados participando também, palestrantes de outros estados, e é muito importante você ficar aí por dentro de tudo isso, né, Maurinho?
2: Sim, sim, com certeza. A gente está trazendo pessoas que são cases, né, bastante importante na área, para discutir e trazer os avanços da agricultura pra gente. Então, estamos trazendo pessoal de soja para discutir sobre planta daninha, que hoje é um problema na agricultura resistência. Então, a gente está trazendo pessoas que trabalham com mecanização só para trabalhar com isso, né, só para resolver esse problema. Estamos trazendo pessoas para falar sobre biológicos, que é uma coisa que está super em alta na agricultura e o produtor está cada vez mais aderindo. Então, o fórum mesmo está sendo uma coisa atual, né? São temas quentes, atuais, e que o produtor não pode ficar de fora. Produtor, pesquisador, indústria, não pode ficar de fora, que é a atualização mesmo.
1: Até, né, para os futuros engenheiros, né?
2: Com certeza,
1: engenheiros,
2: cara,
1: agrônomos, o pessoal que trabalha com agricultura, os vendedores, enfim. É um evento importante para você ficar atualizado, né? Então, quer dizer, você tá crescendo, você vê aí, ó. É a sexta edição do Fórum de Grãos Orgânicos. Um evento. A inscrição tem taxa ou não?
2: Gratuita.
1: Gratuita ainda.
2: 100% gratuita.
1: Olha,
2: vai
1: só
2: ter um cafezinho, um almoço.
1: Café, pessoal, almoço, meu pai,
2: então,
1: do céu.
2: Não precisa se preocupar com nada. Chega lá com a gente, para participar do evento, que vai ser um prazer receber todos.
1: Então tá, e vamos repetir o telefone: 14-99-773-1324. Né, o pessoal da Raiar Orgânico, seu Dr. Luiz Barbieri, gente boa, já teve aqui, né, o Luiz Barbieri, também o Diogo, né, Diogo lá da Raiar, gente boa demais, manda um abraço pra todos lá, e obrigado pela participação de vocês. Quer deixar mais algum detalhe, fique à vontade. Vocês já moram aqui em Avaré, todos vocês? Não?
2: Eu morei por 6 anos, agora voltei pra Buri,
1: tá bom,
2: que
1: né,
2: a gente
1: Buri?
2: Tem um projeto lá, Não. Mas morei aqui por 6 anos, minha faculdade fiz aqui.
1: Ninguém mora. Ah, você fez aqui na...
2: No Instituto Federal.
1: No Instituto Federal, legal. E vocês já moram aqui? Você tá morando em Campinas, é pertinho também, né?
3: Atuo por lá e daí eu fico por lá.
1: Já fica na região lá. Sim. Bacana. Fia mora por aqui? Angatuba. E você também, Buri. Então, bacana. Olha a galera que são jovens ainda que estão, né, com essa profissão, o pessoal lá da Raiar Orgânicos investindo nessa modalidade que está só crescendo em Avaré dos grãos orgânicos. E para nós aqui da Rádio Paulista FM, sempre está presente, está divulgando esses grandes eventos, é um prazer. Conte sempre com a gente, muito obrigado, viu?
2: Obrigado a todos e conto com vocês também. Só para lembrar, então, para as inscrições, folio.orgânicos no Instagram, lá vai estar o link para as inscrições.
1: Bacana. E amanhã começa que horas?
2: 8 horas da manhã.
1: No Instituto Federal.
2: No Instituto Federal.
1: Das 8 até as 5 horas da tarde.
2: Isso.
1: Então tá aí, tem o cafezinho da cafezinho da manhã, vai ter aquele ovo mexido, que é da Raiar, tem aquela propaganda lá, né? Os ovos mexidos lá, depois tem um almoço para todos, né, que participarem. Parabéns para vocês, obrigado. Sucesso, Deus abençoe, conta com a gente sempre, tá bom?
2: Deus abençoe
1: a todos. Tamo junto! Daqui a pouquinho muito mais aqui na Paulista e você participa, 12:24, daqui a pouco tem mais notícias e ainda o resumão para você da Copa do Mundo 2026.
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1: Essa notícia, Ernesto, que chega pra gente da cidade de Canitar. Canitar que tem uma população e com menos de 5 mil pessoas. E um homem identificado como Pedro GN morreu na madrugada desta terça-feira, na madrugada de hoje, após um assalto ocorrido em sua residência. De acordo aí com as informações preliminares, a vítima era comerciante e teria sofrido um infarto durante a ação criminosa. Relatos apontam que criminosos invadiram a casa, amarraram um morador e fugiram, levando seu veículo. Equipes foram acionadas para atender a ocorrência, porém o comerciante não resistiu. O corpo foi encaminhado ao Instituto Médico Legal de Ourinhos, onde passará por exames que deverão auxiliar na apuração das circunstâncias da morte. Até o momento, a Polícia Civil não divulgou detalhes oficiais sobre a dinâmica do crime, nem informações sobre possíveis suspeitos. O caso segue sob investigação para esclarecer os fatos e identificar os responsáveis pela invasão e também pelo roubo. Silvana Mota para o Jornal da Paulista, segunda edição.

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4: 12:29.
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4: Tamo junto aqui com o Jornal da Paulista, segunda edição, aqui com Ernesto Diniz até a 1 hora da tarde. Ainda hoje, teremos aí no final do jornal o boletim informativo da Copa do Mundo 2026. Amanhã tem mais um jogo do Brasil. Mas enfim, o Brasil ainda não está classificado, né? A Argentina já está, outros times já estão. Mas enfim, precisa ganhar amanhã. Amanhã tá aí o jogo. Aliás, né? A Prefeitura Municipal informando que amanhã teremos o telão na Concha Acústica gratuitamente para a galera torcer para o Brasil e para o Brasil se classificar. 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Todas essas empresas aqui com a gente, com o Jornal da Paulista, só temos que agradecer a todos que confiam no trabalho da Paulista FM e agora 12:33. Hoje está bem corrido aqui, a gente gosta, né, de receber os nossos convidados. Aliás, temos um prazer imenso de receber os nossos convidados, das pessoas que confiam no trabalho da gente. Enfim, tivemos aqui o pessoal lá da Raiar Orgânicos, amanhã um grande fórum aqui sobre grãos orgânicos, né? Tivemos com os meninos aqui batendo papo. E agora vamos falar do pessoal lá da paróquia Nossa Senhora de Fátima, que temos um carinho imenso por lá. O Everton vai falar aí de um casamento comunitário que teremos por lá. É, isso é muito importante. Como que vai funcionar, quantas pessoas, como que faz para se inscrever, se já estão todas cadastradas, enfim, quando que vai acontecer? Antigamente tinha bastante o casamento comunitário, né? Então tá aí, é uma chance, né, e uma novidade para você, avarense. Boa tarde, Everton, seja bem-vindo aqui a Paulista, tudo bem?
12: Boa tarde, Ernesto, boa tarde a todos os ouvintes da Rádio Paulista. Primeiramente quero agradecer, né, você, toda obrigado, a equipe da rádio, por estar abrindo essa oportunidade para nós aqui, de a gente estar podendo divulgar os nossos eventos lá da Paróquia Nossa Senhora de Fátima, né, os nossos trabalhos. E estamos aqui hoje para falar sobre, né, eu e a Elizabeth estamos aqui para falar sobre o casamento comunitário e também a festa de São Cristóvão.
4: Que bacana, vamos falar da festa, né, da festa que é muito importante, São Cristóvão, a gente sempre também divulga aqui. Vamos falar primeiro aí do casamento comunitário, como que vai funcionar, como que é o sistema?
12: Então, Ernesto, o casamento comunitário, ele é realizado pela pastoral familiar, né? A pastoral familiar que é uma pastoral que é um serviço da igreja, né? Que busca evangelizar, acolher, orientar os casais, a família. E nessa missão que nós temos aí desse acolhimento, e nós buscamos sempre incentivar as famílias a estarem buscando, né? Estarem buscando os sacramentos, a regularizar a situação. E a gente percebe, né, nesse contato que nós temos com as famílias, com os casais, que muitos casais, eles deixam de buscar o sacramento do matrimônio por diversos problemas, né, ou diversas circunstâncias da vida. Uma delas é aquela velha pular a fase, né? Então, se pula a fase do namoro.
4: Vai adiando, né?
12: Exatamente. Então, o namoro, que é onde você tem o tempo ali de conhecimento, né? E depois vem o noivado, que é o tempo de preparação. E aí se pula isso aí, e aí pulando essas fases, você acaba, né? Vai morar junto,
4: juntar os panos.
12: Os panos.
4: E vai rolando.
12: E acaba que assumindo casar. Novos compromissos, né? Sim. Então, assume compromisso com a casa, com os filhos, e aí vai adiando. Está buscando o casamento, né, regularizar. E eu gosto sempre de dizer para todos, né, casamento, todo mundo fala, nossa, casamento é muito caro. Não é caro, casamento é barato. O que é caro são os nossos sonhos, né? Sim, então sim. É o sonho de ter uma igreja bem decorada, de ter os músicos, uma festa. E isso tem que existir mesmo, né? O evento social que fica por trás.
4: É um momento especial da vida.
12: Exatamente.
4: Do casal, né?
12: Mas quando se pula uma fase, quando a gente deixa, né? Perde a oportunidade e a gente vai deixando de lado. Então a gente mostra que quando a gente deixa, né? Perde a oportunidade e a gente vai deixando de

0: em outubro. A inscrição até dia 10 de julho.
1: Exatamente.
0: Para vocês se prepararem também, né? Tem um prazo, né?
1: Isso. É, será no dia 23 de outubro, na paróquia Nossa Senhora de Fátima, às 20 horas.
0: E é aberto para a população em geral, só para a comunidade
1: todos
0: lá?
1: Todos que tiverem interesse em estar regularizando a situação.
0: Olha, para você ver, a mulher tá ouvindo lá, falou: vou falar pro meu marido lá, agora se não casar agora.
1: Se não casar agora.
0: A expectativa de quantos casais, mais ou menos, Everton?
1: A gente já teve casamento comunitário lá na Nossa Senhora de Fátima com bastante casais, né? 16 casais, 20 casais.
0: 16 casais, 20.
1: O último já foi um pouco menos, mas a gente está buscando divulgar porque a gente precisa, né, tá chegando nessas famílias, a família que é tão prejudicada hoje, é tão destruída por tantas coisas, né? E a gente vê que falta essa base familiar, falta essa base religiosa nas famílias.
0: Sim, e aí falava, dá aquela briga, falava, mas também você nem casado comigo é, não tem aquela responsabilidade. Então hoje tem que ter aquela união matrimonial, abençoado pelo padre, enfim, falou, agora eu sou casado de verdade, né?
1: Exatamente.
0: Então quer dizer, isso é bacana, e está aberto para a população, né? Que quem quiser se inscrever. E todo ano tem o casamento comunitário?
1: Todos os anos.
0: Bacana.
1: Esse já é um trabalho que a pastoral familiar lá da Nossa Senhora de Fátima faz. E todos os anos a gente está.
0: Bacana, porque é bom para a gente estar divulgando, porque tem muitas pessoas que moram na zona rural, trabalham muito. Será que é aberto só para eles? Não tava sabendo,
1: não,
0: enfim.
1: Não.
0: Agora mesmo no WhatsApp tem bastante gente perguntando como que funciona. Tem alguma taxa que. Como que funciona?
1: Não é cobrado taxa nenhuma.
0: Não é cobrado taxa nenhuma.
1: Foi o que eu falei, o casamento não casa se não quiser.
0: Só se não quiser mesmo. Lá, rapaz, chega de enrolar. Né?
1: Isso aí.
0: Tem pessoa que tá 20, 30 anos com a mesma mulher lá, falando, puxa vida, mas eu não sou casado com ele. Então agora chegou a hora de.
1: Exatamente.
0: De oficializar essa união, né?
1: Sim.
0: Então, como que faz para se inscrever?
1: É só ir até a secretaria da paróquia Nossa Senhora de Fátima, né? Eles vão passar lá uma lista de documentos que precisa ser levado e aí faz a inscrição e aí aguardar. A pastoral familiar vai entrar em contato para orientar depois o casal, como vai ser, e deixa com a gente que a gente vai organizar tudo aí pros casais.
0: Olha só, casamento comunitário, a gente estará divulgando, viu, Roberto, até a data, né?
1: Sim.
0: Porque muitas vezes a pessoa não ouve aqui e é bom pra gente fortalecer que as inscrições até julho só, até o dia 10.
1: Até o dia 10.
0: Né? Então, quer dizer, para vocês também se prepararem. Então, agora a chance de você estar querendo se casar, né, para oficializar essa união, a chance é agora, gratuitamente, será lá na paróquia Nossa Senhora de Fátima em outubro, né?
1: Em outubro. Dia 23 de outubro.
0: Dia 23 de outubro. Então a igreja estará tudo enfeitada lá, né? Aí cada um vai para sua casa, faz a sua festa com a família,
1: exatamente,
0: né?
1: Exatamente.
0: Que bacana. Isso aí, muito legal. Parabéns o pessoal da paróquia lá. Pode ter certeza que estaremos divulgando até a data. Agora, vamos continuar falando em festa, né? Vamos casar, vamos fazer festa, vamos comemorar. Mas agora tem a tradicional festa de São Cristóvão também, que é muito bem organizada pela paróquia Nossa Senhora de Fátima. Estamos aqui com a Elizabeth. Boa tarde, Elizabeth, seja bem-vinda aqui a Paulista FM também.
2: Boa tarde, Ernesto, boa tarde, ouvintes. Eu, em nome da comissão de festa da paróquia Nossa Senhora de Fátima e do nosso padre Johnny, né? Quero agradecer o espaço. E a nossa festa, né, de São Cristóvão vai estar acontecendo no dia 16, 17, 18 e 19 de julho, quinta, sexta, sábado e domingo, com a parte religiosa, né? Que vai ter missa a partir das 19h30, na quinta e na sexta, e no sábado a partir das 19h. E no domingo com a nossa tradicional carreata. No domingo, dia 19, é o final da Copa. Então a carreata foi antecipada para as 14h.
0: 19 de julho é final da Copa.
2: Final da Copa. E aí a gente também convida todos para depois ficar lá com a gente na festa, que vai abrir 15h30, às 15h30, né? Para assistir o jogo com a gente, que vai ser transmitido no telão.
0: Vai ser transmitido no telão. Então não tem desculpa, né? Então. E é comemorar o dia do motorista de São Cristóvão.
2: Isso, né? Dia do motorista. A carreata que sai lá da Imapa, né? Do recinto da Imapa, vai até a nossa paróquia. O padre vai estar abençoando todos os veículos e depois a gente convida pro pessoal ficar lá com a gente.
0: Já fica por lá também, né? Já emenda tudo. Assiste o jogo e tudo mais. Então, repete, será um final de semana só, então?
2: Isso,
0: né?
2: Quinta, sexta, sábado e domingo, 16, 17, 18 e 19 de julho. E aí a parte recreativa, né, festiva, começa a partir das 19h, com com as nossas tradicionais comidas, né, típicas, com o nosso xilindró, né, que fez muito sucesso ano passado, as quadrilhas, né, e com o nosso show de prêmios. Na quinta e sexta, o prêmio do Bingão vai ser R$4.000.
0: R$4.000?
2: E no sábado e domingo, R$5.000.
0: No sábado e domingo, R$5.000.
2: Também bacana. Vamos ter o show ao vivo, né, com Márcio Monteiro e Daniel.
0: Márcio

0: Márcio Monteiro canta demais, Márcio Monteiro e Daniel. Eu, na quinta?
1: Na quinta, depois Bando Hostil.
0: Hostil, tá bem.
1: Depois Rúbio Silva.
0: Nossa, o Rúbio manda bem, é parceiraço.
1: E no dia 19, Jaguar e Rolo.
0: Nossa, só, ó, parabéns a grade aí, viu? São todos parceiros, a gente conhece eles e muito, né? Todos eles aí, o Jaguar e Roan são excelentes, Rúbio Silva, o Márcio Monteiro e Daniel. Quem que é o outro? E os tios. Então, quer dizer, tá de parabéns a grade, hein? O pessoal da comissão lá capricharam. O Derli faz parte lá da comissão organizadora?
1: Sim, o Derli faz parte do ECC, né? Do grupo do...
2: Ele tá com a gente na pastoral familiar, ele e a Juliana, né? Dois irmãos de caminhada que a gente tem aí há alguns anos. E eles estão também na organização do encontro de casais, que também
0: então,
2: que
0: vai ocorrer teremos também, né?
2: Já em outubro também.
0: Teremos o encontro de casais, né? O ECC. Derli tá correndo atrás aí, Derli. Então, vocês não param com esses eventos aí, né?
2: Nós colocamos o Derli para trabalhar.
0: Bacana, né? E assim, numa comissão de festas, desenvolve bastante voluntários também. Por isso que as festas de vocês são muito bem organizadas, enfim, tem que parabenizar. E todo mundo no mesmo intuito, né? De ajudar a paróquia.
1: Sim, a gente conta, assim, com a grande participação, né? De todos os coordenadores das pastorais e dos membros, né? Porque a gente, né, só organiza, mas sem o pessoal mesmo, o apoio de todo mundo, a festa não acontece, né? E nossa paróquia é uma paróquia muito unida, né? Com muitos membros, graças a Deus.
2: É uma comunidade muito forte. A gente teve alguns anos com o Padre Edelcio e que, né, ficou assim, colocou várias coisas ali que a gente permanece até hoje. O Padre Johnny veio e acrescentou ainda mais, né? Ele é uma pessoa que ouviu o trabalho, como a gente fazia, e graças a Deus, né?
0: E vocês estão dando sequência.
2: E tá dando sequência e tá colocando as ideias dele também, né?
0: Puxa, ele Padre Edelcio é demais, né?
2: Exatamente.
0: A Silvana Mota tá aqui também, falou, né, que ela faz o jornal na parte da manhã. Fica aqui o convite para vocês participarem aqui também, pra gente divulgar no jornal dela, né, na parte da manhã. E daí você me manda a programação certinha, que daí eu também, a gente vai estar falando até o dia do evento e passar para ela também para divulgar, pra gente ajudar. Então vamos repetir então, aqui que são vários eventos lá da paróquia Nossa Senhora de Fátima. Vamos lá então, o casamento comunitário, inscrições abertas, aberto à população em geral.
2: Isso,
0: aberto. Pra galera de Avaré só, né?
2: Quem quiser pode vir.
0: E de outras cidades também? Pode ser.
2: Pode lá, conversa na secretaria.
0: Agregar, né?
2: Exatamente, conversa na secretaria, até o dia 10 a inscrição.
0: Vou reforçar bem que até o dia 10.
2: Reforçar, porque sempre aparece um desavisado depois. Então, até o dia 10, porque existe todo um trâmite da secretaria, né? Então, até o dia 10, e o casamento será no dia 23 de outubro.
0: Então, o casamento dia 23 de outubro. Então, a mulher, né? A mulher tá trabalhando agora, falou: rapaz, chegar à noite em casa, agora não tem como meu marido, né, escapar. Você vai casar ou não vai, né? Agora, ó, casamento comunitário, não vai gastar nada, entendeu? Será um evento oficial da paróquia Nossa Senhora de Fátima, até o dia 10, para você se inscrever lá na secretaria, deixe seu nome lá, pode ser o pessoal da região também, enfim, é comunitário, é aberto à população, é um evento anual que acontece, então gratuito, em prol da comunidade, em prol da população. Aí temos também o encontro de casais, né, que tá acontecendo lá.
2: Esse final de semana nós vamos ter o retiro de casais da
0: pastoral familiar. É o retiro de casais também.
2: Esse retiro a gente já concluiu as inscrições, vai acontecer esse final de semana, sábado e domingo, esse retiro, o sétimo retiro de casais, eu e minha casa serviremos ao Senhor, que é um sucesso também, graças a Deus a gente tem colaborado muito com as famílias com esse retiro, e foi o que você disse, né, a Elizabeth falou, a nossa comunidade, ela não para. A gente tem muito evento, a gente tem muita coisa para fazer, a gente tem muitas pessoas comprometidas, né, com o trabalho pastoral, com a comunidade. Então, graças a Deus, a gente tem muita coisa lá para trabalhar, mas sempre tem espaço para mais um. Quem Chega quiser lá, participar, né? E quem quiser ajudar, a gente está lá de braços abertos.
0: Serviço tem para todo mundo. Exato. Né? Lembra na festa do milho, o padre Deus falava que, rapaz, o pessoal trabalha diuturnamente, de dia, de noite, no milho para cá.
2: Tem trabalho para todo mundo.
0: Então é isso aí, é bom e é muito importante enaltecer o trabalho de todos os voluntários que estão lá. Então tá aí. Tem os eventos, só frequentar e ir lá na secretaria, o que que eu posso ajudar, né? Falar, eu quero me encaixar alguma coisa aí, né? Se inserir na sociedade, na comunidade, isso é muito importante. Elizabeth, então, e aí, então, a festa em julho, né? 15, isso. 16, 17, 18.
1: 16, 17, 18 e 19.
0: Quinta, 16, 17, 18 e 19.
1: Quinta, sexta, sábado e domingo.
0: Então a parte religiosa e a parte festiva.
1: E a parte festiva.
0: Será ali mesmo na igreja ali.
1: Isso, na praça.
0: Estrutura de
1: isso.
0: Vocês ali.
1: E aí também quem quiser adquirir o bingão, procurar um agente de pastoral, né? Ou na secretaria da paróquia.
0: Bacana, bacana. Vamos repetir. Quinta-feira, quem que se apresenta lá e o bingão?
1: O bingão de R$4.000, Márcio Monteiro e Daniel. Dia 17, banda Hostil, bingão de R$4.000. Dia 18, Rúbio Silva, que é no sábado, R$5.000. E 19 de julho, Jaguar e Juan, R$5.000. Lembrando que no domingo, dia 19, a carreata passou para as 14 horas.
0: Devido ao Jogo do Brasil. E,
1: se Deus quiser, o Jogo do Brasil.
0: Tomara que o Brasil esteja na final, mas comemora tudo junto. O Everton, vocês falam super bem, parabéns aí o pessoal da comunidade, da paróquia. Você é policial militar, né?
2: Sou policial militar.
0: Tá nativa?
2: Trabalho na Força Tática aqui em Avaré.
0: Na Força Tática.
2: Isso.
0: E a Elizabeth?
1: Eu sou funcionária pública do
0: funcionária
1: TRT.
0: Ah, é? Que isso, bacana. Que setor você trabalha?
1: Eu trabalho no Tribunal Regional do Trabalho.
0: Então, por isso falam super bem assim, são acostumados a mexer com, né, com o povo, com a população. Obrigado, contem sempre com a gente aqui, sempre que tiver os eventos de vocês, a gente sabe do trabalho específico de vocês com a comunidade, e pra nós é um prazer estar divulgando aqui, tá bom? Tem mais algum detalhe?
2: Eu que agradeço, né? Investir na família é investir no futuro.
0: Sim.
2: E nós estamos aqui de braços abertos, a pastoral familiar e as demais pastorais da Nossa Senhora de Fátima, estamos de braços abertos para acolher. Quem tiver interesse de conhecer, nós estamos, né, à disposição.
0: Tá, e é fácil, só chegar na secretaria, se inscreve, ó, já faz o seguinte, já se inscreve aí pro casamento, né? A chance de casar agora. Então, o casamento é dia 23 de outubro, mas a inscrição até o dia 10 de julho. Vamos bater recorde dessa vez aí, viu?
2: Isso.
0: Você fica convidado para voltar aqui pra gente falar, e você também, Elizabeth, pra gente falar mais da festa, então, casamento. Vamos, ó, anunciou lá na rádio, deu 50 casais. Olha que benção, vai lotar
1: a igreja.
0: Já
1: se inscreve, né, pro casamento, já compra o bingão, ganha 5 mil e faz a festa.
0: Já faz a festa. Boa, obrigado pela participação de vocês, Deus abençoe e conta com a gente, tá bom?
1: Obrigada a você.
0: Tudo de bom. Daqui a pouquinho muito mais aqui na Paulista.
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1: Tá agora em meio-dia 52, Silvana Mota, mulher de 56 anos, morre em acidente na cidade de Piraju. É isso aí, tem destaque com a Silvana Mota.
2: E olha aí, Nesto, mais um grave acidente com morte registrado na cidade de Piraju, desta vez na Avenida São Sebastião. No final da tarde de ontem, um veículo Ford Ka preto colidiu contra um estabelecimento comercial localizado na Avenida São Sebastião, em Piraju. O sargento Tales, do Corpo de Bombeiros, informou que o veículo era conduzido por uma senhora de 56 anos. Ela estava sozinha. Ela foi conduzida ao hospital de Piraju, mas não resistiu e veio a óbito. Então fica aí os sentimentos da família. As causas do acidente ainda serão apuradas pelas autoridades competentes. Está aí matéria essa, destaque também do Anderson Moreira. Silvana Mota para o Jornal da Paulista, segunda edição.
1: Você está na Paulista FM com Ernesto Diniz, meio-dia e 52, para esta terça-feira, dia 23 de junho de 2026. E agora, dia 27, também a Escola Rodolfo Lanz. Às 13 horas teremos aí, né, a festa junina, barraca de espetinhos, né? É, atividades típicas para a festa linda, para você ir com a família. Então, todos estão convidados, dia 27 de julho, agora. Agora não, dia 27 de julho, mês que vem. O alemão mandou errado aqui, é 27 de julho ou 27 de junho? Às 13 horas, várias barracas e apresentações. Tá aí o pessoal da festa joanina, né? Será dia 27 de junho, tá aqui a programação da Escola Rodolfo Lanz. Tem aí o Instagram Rodolfo Lanz, quadrilha, apresentações. Um abraço para todos que estão participando desse grande evento e parabenizar a todos que estão fazendo esse evento no município. Aí, aqui no município. Será agora dia 27 de junho, às 13 horas, então, com várias barracas, quadrilhas, né, apresentação de quadrilha da escola, das criançadas, dos alunos. Tá lá no Instagram, @ Escola Rodolfo Lanz, tem toda a programação para você. Vamos aí, tem o Matheus Paiva com Central da Copa. Hoje tá uma correria aqui, mas tá bom demais, né? Sim, que a gente gosta da galera visitar a Paulista FM, o carinho que nós temos com todos os nossos convidados, nossos entrevistados.
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1: E o Messi, hein, rapaz? Se o Messi continuar jogando desse jeito, vai encerrar a carreira no Corinthians. Vamos contratar esse Messi aí. O homem tá jogando demais, né, Matheus?

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1: A seleção da Argentina conquistou uma vitória importante sobre a Áustria por 2 a 0 e teve mais uma atuação histórica de Lionel Messi. O camisa 10 viveu uma partida cheia de emoções. No primeiro tempo, Messi desperdiçou uma cobrança de pênalti, mas não demorou para dar a resposta. Pouco depois, marcou um golaço e abriu o placar para os argentinos. Na etapa final, o craque voltou a balançar as redes, fechando a vitória por 2 a 0 e consolidando mais uma noite inesquecível em sua carreira. Com os dois gols marcados hoje, Messi chegou a 18 gols em Copas do Mundo, ampliando sua vantagem como o maior artilheiro da história da competição. Aos 39 anos, o astro argentino segue quebrando recordes e liderando o atual campeão mundial rumo a mais uma campanha de destaque.
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3: Aí, encerrando o Jornal da Paulista, amanhã tem muito mais. Daqui a pouquinho tem ele por aqui, Matheus Paiva. Bela tarde para todos.
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3: Boa tarde para você. Estamos chegando aqui nos 99,5. A partir de agora,

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2: E aí, tudo certo? Tudo tranquilo? Maravilha, maravilha! Eita, coisa boa! Super Tarde Paulista chegando a partir de agora com Matheus Paiva, através da Paulista FM, nos 99,5 para Varé, para toda a região. Você é meu convidado a participar, pode ficar à vontade para mandar sua mensagem. 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Essas empresas com selo massacrante de qualidade vão com Matheus Paiva a partir de agora até às 5:10 da tarde. Você é meu convidado a interagir, a participar. Fique à vontade, vamos juntos nesta tarde incrível, tarde saborosa, tarde gostosa com você aqui na Paulista FM. Tá começando!

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0: Tá comigo aqui, ó, até as 5:10.
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2: Já estamos de volta na Paulista FM, o Super Tarde Paulista, rolando até às 5:10 da tarde. 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

0: 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Combinado assim? 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
1: Boa tarde.
0: Simbora.
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5: Opa, vamos nessa então.

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0: 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Boa tarde. Uma ótima tarde para você. Continue com Matheus Paiva, o intervalo é rápido, eu volto já já com muito mais música boa para você.
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Paulista e o Super Tarde Paulista aqui na número 1 de verdade com Matheus Paiva nessa tarde incrível, gostosa, maravilhosa. Uma ótima tarde para você. Muito obrigado por fazer companhia, por estar com Matheus Paiva até

0: Uma ótima tarde para você. Muito obrigado pela sua audiência, por fazer da Paulista a mais ouvida em Avaré e em toda a região. 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
13: Foi rapidinho, né? Tamo de volta aqui, ó, com um montão de música da sua tarde. Maravilha!

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2: 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Cantando o hino de uma lenda.

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0: 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Boa tarde. Continue comigo, Matheus Paiva, até as 5h10 da tarde.
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Combinado assim? 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Boa tarde. Tá comigo aqui, ó, até às 5:10.
Matheus Paiva na Paulista.

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Combinado assim? Tá com seu amigão Matheus Paiva. 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
2: Opa, vamos nessa então!

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Boa tarde. Uma ótima tarde para você. Continue com Matheus Paiva, o intervalo é rápido, eu volto já já com muito mais música boa.

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Uma ótima tarde para você. Muito obrigado pela sua audiência, por fazer da Paulista a mais ouvida em Avaré e em toda a região. 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
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Boa tarde. Continue comigo, Matheus Paiva.

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3: Uma ótima tarde pra você.
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Volto amanhã a partir da 1 da tarde.

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1: Paulista 5:12.
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1: Uma ótima tarde pra você ligado aqui nos 99,5. Estamos chegando, terça-feira, dia 23 de junho de 2026. Vem por aqui, fala ao vivo Gilberto Florencio. Estamos chegando aí nessa terça-feira pra ficar com você até as 9 da noite, levando muita música boa, muita música sertaneja. Até as 7 tem o seu comitivo, os lançamentos sertanejos, e das 7 às 9 tem os clássicos. Aí é só modão, tá? Quero todo mundo participando aí. Manda seu WhatsApp 997400824. Uma ótima tarde pra você de Avaré e região. Galera sempre ligado com a gente, pessoal curtindo aqui na represa, né? Passando aí pelas rodovias, dando aquela carona pra gente também. Obrigado, viu? Pelo carinho, pela audiência. Galera aqui de Sítio Chácaras Fazendas, meus parceiros caminhoneiros aí, transportando o progresso do Brasil, ligados na Paulista, bom demais. 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Lojas Rodeo Store, tá começando mais uma edição do seu Comitiva Paulista, vem comigo!
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1: Pra começar tem Matheus e Cauã, Bola Uana Prado, Admita, 5:22, boa tarde.
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0: Paulista número de verdade, Zé Felipe Guanacasteca. Sua boca mente, 5h30. Ótima tarde pra você ligado aqui na Paulista. Obrigado aí pelo carinho da audiência, todo mundo participando com a gente. Hein? Daqui a pouquinho, manda aquele alô da galera. Tamo junto aí até as 9 da noite. Levando o melhor da música sertaneja. 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Vem com a gente. 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
4: A poderosa seleção da França segue firme na busca pelo título do Mundial. Pela segunda rodada do Grupo I, os franceses venceram o Iraque por 3-0 em partida realizada no estádio de Filadélfia. O nome do jogo foi mais uma vez Kylian Mbappé. O atacante abriu o placar aos 14 minutos e voltou a balançar as redes aos 54, chegando a mais uma grande atuação nesta Copa. O terceiro gol da equipe francesa foi marcado por Dembélé aos 66 minutos, confirmando a superioridade dos europeus. Com a vitória, a França mantém o 100% de aproveitamento, chegando a 2 vitórias em 2 jogos e já está classificada para a próxima fase.
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2: Oba, estamos de volta na Paulista. Por aqui segue ao vivo Gilberto até as 9 da noite. A número de verdade. Atenção.

lista número 1 de verdade. Zezé de Camargo, Luciano, irmão da Lua e amigo das estrelas. Faltando 7 minutos aí para 6 da tarde. Continue participando comigo. Manda seu WhatsApp no 997400824. Daqui a pouquinho vamos atender todo mundo. Obrigado pelo carinho, pela audiência. Galera sempre ligado com a gente. Bom demais, hein? Junto com a gente. 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
8: Oi, boa noite, estamos de volta na Paulista.
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8: Por aqui segue ao vivo Gilberto Florencio até as 9 da noite.
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8: A número de verdade agora tem Ed Brito Samuel. Romance Rosa, 6:04. Boa noite.

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1: Paulista número de verdade, Elis Justin. Cowgirl. 6:09, ótima noite pra você ligado aqui na Paulista, todo mundo participando com a gente aí, bom demais. Show lá em Botucatu, ligado na Paulista, Nando em Itatinga, abração pra vocês, Itatinga aí, obrigado pela audiência. Alemão lá em Garaçu, Tietê, sempre ligado com a gente, bom demais, obrigado pelo carinho da audiência aí, galera. Curtindo aqui o Júlio César em São Manuel, né? O Celinho Fartura passando aqui pelas rodovias. Tudo bem, Celinho, como é que tá? Tudo certo?
2: Boa tarde, Júlio.
1: Bom demais.
2: Nós aí, mais uma vez, aí, passando por Avaré. Pedi um modão aí do João Carreiro, já pra trás aí.
1: Ô, Celinho, vamos por seu...
2: Você
1: levou um pouco do começo seu áudio? Não é
2: Boa tarde, Gilberto. Como é que você tá, meu amigo?
1: Bom demais.
2: Aqui, graças a Deus, tudo certinho.
1: Graças a Deus.
2: Nós
1: não pega.
2: Mais uma vez aí passando por Avaré. Pedi um modão aí do João Carreiro e Capataz aí. Prefácio.
1: Prefácio, vamos tocar.
2: Ofereço aí pra minha esposa, Fabiane, que tá te ouvindo nesse momento. Mais o meu filho, Gabriel, também, lá em Fartura.
1: Obrigado.
2: E a todos os amigos da rodagem aí. E mais todos os ouvintes da Paulista aí.
1: Bom demais.
2: Boa noite aí. Fica com Deus.
1: Valeu, Celinho. Um abraço pra vocês em Fartura aí. Meu parceiro caminhoneiro passando pelas rodovias. Ligados com a gente, dando aquela carona. Bom demais. Viviane lá em Itatinga, tudo bem, Vi? Como é que você tá, pessoal em Itatinga aí? Toca uma música pra nós do Rick Renner. Estamos aqui na sintonia, manda aí pra todos os meus familiares, é pra vocês aí, pra todos os ouvintes. Estamos ligadinha na Paulista. Obrigado, Viviane Cardoso lá de Itatinga. Alô, Itatinga, obrigado pela sintonia aí. José Márcio, tudo bem, José Márcio? Como é que você tá, garoto? Estamos aqui na sintonia, né? Toca uma música pra mim, quero uma música meia-noite com César e Paulinho. Depois da meia-noite, eu conheço depois da uma. Depois da uma, mas depois da meia-noite também tem, né? Abração pra vocês aí, obrigado pela sintonia. Valeu, Zé Márcio. Obrigado com a gente. A Cris Oliveira lá em Itatinga. Tudo bem, Cris? Como é que você tá? Ótima noite pra vocês aí lá em Itatinga, sempre ligadinho com a gente, viu? Obrigado pela sintonia, pelo carinho da audiência, tá bom? Vamos pro rápido break, daqui a pouquinho eu tô de volta. Não sai daí!
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2: 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Por aqui segue ao vivo Gilberto Florencio até as 9 da noite. 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A número de verdade, agora tem Zanetti Cristiano, cadeira cativa, 6:24.
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Paulista número de verdade, Kleber e Cauã, mil adjetivos. 6h32, continue participando aí. Manda seu WhatsApp no 997400824. Tamo junto, até as 9 da noite, levando aqui o melhor da música sertaneja. 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Galera participando aqui, obrigado aí pela audiência, pelo carinho aí. Galera mandando um WhatsApp pra mim aqui. Bom demais. 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
3: Por aqui segue ao vivo Gilberto até as 9 da noite.
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3: A número 1 de verdade tem Simone Mendes, Direitos Iguais, 6:42.

0: que é bom.
1: Paulista da Bruna de Verdade, fala massa, mais um dia de sol. Faltando aí 10 minutos para 7 da noite, né? Continue participando comigo aí. Já vou dar aquele alô da galera. Obrigado pelo carinho da audiência. Galera curtindo a Paulista, bom demais. Chique demais. 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
10: Por aqui segue ao vivo Gilberto até as 9 da noite.
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10: A número de verdade que ela tem, João Carreira e Capataz, Prefácio.

0: Paulista número de verdade, Gustavo Lima com Eduardo Costa, Cheiro de Shampoo, 7:05, fechando aqui mais uma edição do seu Comitiva. Daqui a pouco vou tocar o Rick Renner. A Viviane lá de Itatinga pediu o Rick Renner, já vou tocar aqui nos clássicos, tá bom, Vi? Obrigado pela sintonia aí. Cris Oliveira lá em Itatinga ligado com a gente, o José Márcio, Cortina Paulista, Elaine, Cristina, tudo bem, Elaine? Obrigado pela sintonia também ligada com a gente, bom demais, tio do táxi dando aquela carona, bom demais, Fernanda Lima, tudo bem, Fer? Beijo pra você, Fer. Sônia Arandu, Cortina Paulista, Dani lá em Botucatu, tudo bem, Dani? Tamo aqui na sintonia, obrigado, Dani, beijão pra você também, pra todo o pessoal em Botucatu, Meire lá em Cerqueira César, tudo bem, Meire? Tamo aqui, curtindo meu amigo de todas as tardes, manda aquele modão pra nós aqui na audiência sempre, o maridão Marcelo, as filhas Giovanni e a Maria Júlia, valeu, obrigado, obrigado pelo carinho da audiência, toda a família, valeu, Meire, pessoal em Cerqueira César, Maria Aparecida Parinsky, tudo bem, Maria? Obrigado pela companhia também, Mariane lá de Itaí, alô Itaí, obrigado pela sintonia, Mariane, beijo pra você também, pra todo o pessoal em Itaí, Carol Itatinga também curtindo a Paulista, toca Bruno e Marrone, tamo aqui na sintonia Itatinga, valeu Carol, beijão pra você, pra todo o pessoal em Itatinga, ligado com a gente aqui na Paulista, né? 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Vamos para um rápido break, já já eu tô de volta com os clássicos sertanejos. Não saia daí!
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2: Oi, boa noite, boa noite. Tudo bem, gente? Como é que vocês estão aí? Tudo tranquilo? Hoje é terça-feira, hein? Terçou. Terça-feira, dia 23 de junho de 2026. Por aqui falou ao vivo Gilberto Florencio. Vamos ficar junto até as 9 da noite, levando aqui o melhor da moda sertaneja. A partir de agora, é só modão aqui na Paulista. Quero todo mundo participando aí, tá? Manda seu WhatsApp 997400824. Uma ótima noite pra você de Avaré e toda a região. Galera ligada com a gente aqui na represa. Passando aqui pelas rodovias, né? Castelo Branco, Raposo Tavares, pela João Melão. Meus parceiros caminhoneiros aí, transportando o progresso do Brasil, ligados com a gente, dando aquela carona. Bom demais, obrigado, viu? Pessoal de Sítio Chácaras Fazendas, ligadinhos na Paulista. Começa agora os clássicos sertanejos, a partir de agora é só modão, tá? Então participa aí, 997400824. 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Tá começando mais uma edição dos Clássicos Sertanejos. Vem comigo!
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2: Aumenta o som aí. Para começar tem o Trio do Brasil, Parada Dura e Passa Lá, 7:23.

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Rick Renner, filha, modão, hein? 7h34. Ótima noite pra você ligado aqui na Paulista. Já pelo carinho, pela audiência, todo mundo participando aí. Bom demais. Já vou mandar aquele alô da galera. Tamo junto até as 21h, levando aqui o melhor da música sertaneja. 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
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Vamos pro rápido break, daqui a pouquinho eu volto. Não sai!

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1: A poderosa seleção da França segue firme na busca pelo título do Mundial. Pela segunda rodada do Grupo I, os franceses venceram o Iraque por 3-0 em partida realizada no estádio de Filadélfia. O nome do jogo foi mais uma vez Kylian Mbappé. O atacante abriu o placar aos 14 minutos e voltou a balançar as redes aos 54, chegando a mais uma grande atuação nesta Copa. O terceiro gol da equipe francesa foi marcado por Dembélé aos 66 minutos, confirmando a superioridade dos europeus. Com a vitória, a França mantém o 100% de aproveitamento, chegando a 2 vitórias em 2 jogos e já está classificada para a próxima fase.
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3: Oba, estamos de volta na pauta.

Paulista e os clássicos sertanejos, Christian Ralph, moda além demais, hein? Sou eu. 8:04, todo mundo participando comigo aí, manda seu alô. Daqui a pouquinho mandar aquele alô da galera. Obrigado aí pela sintonia, pelo carinho da audiência. Tamo junto até as 9 da noite, levando o melhor da música sertaneja. 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
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Vamos pro rápido break, daqui a pouquinho eu volto. Não, sai daqui.

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13: Oba, estamos de volta na Paulista. Por aqui segue ao vivo Gilberto Florencio até as 9 da noite. A número de verdade agora tem João Paulo e Daniel, Fazenda São Francisco, 8:16.

0: seus clássicos sertanejos, Chitãozinho Chororó, 60 dias apaixonado e sorriso mudo, hein? Moda 8h21, todo mundo participando com a gente aqui, o Guina, tudo bem, José Filho? O Guina tá ligado com a gente, boa noite pra você aí, obrigado pela sintonia. Carol em Itatinga, ligadinha, Carol, vai tocar o Bruno e Marrone daqui a pouquinho pra você, tá bom, Carol? Obrigado pela audiência, pessoal em Itatinga. A Dilson Godoy, tudo bem, Godoy? Como é que você tá? Tamo aqui, ó, Dilson do bairro Jacutinga, tamo ligado na Paulista, hein? Manda aquele modão gaúcho pra nós aqui, né? Não China véia. Modão, vamos tocar essa moda aí. Valeu, Adilson. Um abraço pra todo o pessoal no bairro Jacutinga. Ligado com a gente. A Silvana também tá curtindo a Paulista. Obrigado pelo carinho, Silvana. Tamo junto. Márcia Regina, tudo bem, Márcia? Tamo aqui. Curtindo a Paulista, ouvindo aí as modas. Toca pra mim, Leandro Leonardo, pra recordar aí a dupla, né? Que hoje faz 28 anos a partida do Leandro. Pois é, né? 28 anos, olha que legal. Uma abençoada noite a todos os ouvintes aí, todos vocês da Rádio Paulista. Deus abençoe. Amém, Márcia. A todos nós. Beijo pra você, pra toda a família curtindo a Paulista. Cris Oliveira, tudo bem, Cris? Estamos na sintonia. Amo os clássicos sertanejos. Estou te ouvindo todos os dias. Obrigado, Cris. Pra todo o pessoal aí de Itatinga, sempre ligado na Paulista. A Solange, né? Também tá ligado com a gente. Tamo aqui. Ótima noite. Pessoal lá da Prainha, né? Curtindo a Paulista aí, ligado. Obrigado pela sintonia. Toca uma moda pra mim aí, manda Linda Cigana pra nós, tamo curtindo a Paulista aqui, obrigado, valeu. Mariane também tá ligadinha com a gente, obrigado pela sintonia, né? A Dani, tudo bem, Dani? Pessoal em Botucatu também curtindo a Paulista, obrigado pelo carinho da sua audiência. Vamos pra um rápido break, daqui a pouquinho eu volto, não sai daí.
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4: 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Oi, boa noite, estamos de volta na Paulista.
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4: Por aqui segue ao vivo Gilberto Florencio até as 9 da noite.
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4: A número de verdade, agora tem Gaúcho da Fronteira. É um pedindo um vaneirão. 8:32.

0: Paulista número 1 de verdade, levando aqui o melhor da música sertaneja, sempre no oferecimento aqui da Renault Avaré. 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Vamos para um rápido break, daqui a pouquinho eu volto. Não saia daí!
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Fechando aqui mais uma edição dos Clássicos Sertanejos, tenham todos uma ótima noite, fiquem com Deus, amanhã estamos de volta, se Deus quiser. Valeu, gente, boa noite!

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